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Pra nós começar o bailão da Centro América, os atuais. Foi lindo demais pra esquecer, tchê. JM, compadre amigo, doutor Ângelo De Marco. Um abraço. 20 horas e 10 minutos, final de semana.

0: pra vocês, Indiada Velha.
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0: música já diz tudo, né? A fofoca do momento. Grupo Carisma, banda Champion, Boca Louca. 20h24. No teu trancão, seja bem-vindo. Bem-vindo, minha comadre, meu compadre. Deixa eu pegar aqui quem é que tá falando. Daniele Alves de Sá, boa noite, Wilson da Fazenda Maravilha. O Wilson Gebart, boa noite. Ô, doutor Ângelo De Marco, um grande abraço, meu compadre, pra ti, pra toda a gurizada, pras meninas aí da casa, boa noite, boa noite. Tamo junto, meu compadre, Eliane Correia, Ivan Correia. Ô, coisa boa, Margarete Baú, lá do Sinop, tá dando um alô aqui. Ana Beatriz Moraes, boa noite. Fabiano, boa noite, Lorde. Mariana Matos da Rocha, boa noite, boa noite. Eduardo Henrique, boa noite, Eduardo Henrique, boa noite, meu compadre. É o seguinte, pra todo mundo eu quero falar o seguinte, ó, temos dois avisos rapidão pra nós tocar mais uma música. Vem aí, Rainha Musical Guardanapo. 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Tá feito o recado. 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
0: É a bailanta das voces. O que é que eu vou fazer?

0: sofrendo por amor. Obrigado, gente. Vamos levar.
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0: No Baidão das Antigas, André Renner. Cor de Caramelo, também tivemos o último baile, 99 alguma coisa. 20:43. Como é que tá o teu dia? Eu duvido que esteja melhor que o...
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0: O teu dia é melhor que a tua noite? Ah, eu duvido.

0: queridos ouvintes, rapaziada de Sorriso, Mato Grosso.
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0: Um forte abraço pra vocês, Indiada Velha.
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6: Horas e 49 minutos. Antes de eu ir embora, tem que mandar abraço. Tô devendo abraço, claro que tô. Peraí. Compadre Juliano Fromin, do Pinheiros 2, eu conheço isso aí. Um Opala, né, meu compadre? Um Opala 1986. Um abraço. Tamo junto no Bolicho, meu compadre Juliano Fronin, aí do Pinheiros 2. Boa noite. Boa noite também pro Aparecido, final do telefone 2787. Pelo jeito é pescador, o homem, tchê. As que barbaridade, um abraço, Aparecido. Ô, meu compadre Renato Algaier, boa noite, Lodi. Laurin na escuta. Deixa eu escutar o teu áudio aqui, tá, tchê? Pera aí só um pouquinho. E um abraço pra Maitê Correia, a Maitê, a linda Maitê, a rapa do Tacho, da Eliane, do Ivan. Boa noite, Maitê. O tio Lodi ainda não te conhece, só pela internet. Quero te conhecer pessoalmente, te dar um beijo, um queijo, uma melancia, tá, Maitê? Um abraço do tio Lodi.

0: Boa noite, Lauren. O que que tá acontecendo aí, minha... Lauren, minha querida, fala comigo aqui nesse telefone, Lauren.
1: Boa noite, tio Lodi. Sextou.
0: Ah, é, guria? Que maravilha. Deixa eu ver aqui. Manda um abraço pra toda a minha família. Estamos na inauguração. Ah, tem a inauguração aí no bairro industrial. No bairro industrial tem a inauguração da tornearia do cunhado do compadre Juliano Prolin, a tornearia do Rodrigo, sucesso na empreitada. Muito obrigado, meu compadre. Um beijo pra dona Vera. Dona Vera, a mãe do Juliano, um beijo, um queijo e duas melancias cortadas em 8 pedaços. Vamos que vamos. Ah, Maitê também quer falar comigo. Fala comigo, Maitê. Escutou eu? Um abraço. A Maitê já tem roupa de bailarina pronta, né? Um abraço, meu amor. Um abraço do tio Lodi. Vamos que vamos. Então vamos de música. Vamos logo pra nós.
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0: 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Boa noite, boa noite.

E você continua aqui na Centro América. Tem a Voz do Brasil, Love Line, a Madrugada, o Sertanejo e o Café Amanhecer é servido pelo Fabiano. Um beijo, minha comadre, a você. Um beijo, minha comadre, a todo mundo da casa. Pro compadre velho, um aperto de mão com alicate de pressão. Tamo junto, botado. Adeus, Deus, tu é tão bom pra mim que quando eu penso que não, tu me fala que sim. Boa noite, até domingo. Só um pedacinho pra nós.

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3: Está no ar a Voz do Brasil. As notícias do governo federal que movimentaram o país no dia de hoje.
4: Olá, boa noite.
5: Boa noite para você que nos acompanha em todo o país.
4: Sexta-feira, 10 de julho de 2026.
5: Vamos ao destaque do dia na Voz do Brasil.
4: Meio ambiente.
5: Desmatamento na Amazônia cai em junho 30% em relação ao mesmo período do ano passado.
4: No Cerrado, houve queda de 5,3%, segundo dados do INPE, o Instituto Nacional de Pesquisas Espaciais. Luana Karen.
6: Os dados são do Sistema de Detecção de Desmatamento em Tempo Real, DETER, que emite avisos diários de desmatamento a partir de imagens de satélite.
5: Pesquisa Nacional vai avaliar a saúde dos brasileiros.
4: Entrevistadores do IBGE vão visitar 140 mil famílias. Graziele Bezerra.
7: Os entrevistadores do IBGE estarão identificados com crachá do Instituto, uniforme institucional e dispositivo eletrônico de coleta.
5: E hoje vamos falar sobre a Lei de Acesso à Informação.
4: Na plataforma Informa BR é possível fazer qualquer pedido de dados e políticas públicas federais.
5: Quem explicou pra gente como funciona a ferramenta foi o secretário da Controladoria Geral da União, Marcelo Vidal.
8: A partir de agora, todo e qualquer pedido de acesso à informação, ele deve ser feito pela plataforma Informa BR, que disponibiliza ao cidadão uma ferramenta onde ele pode fazer uma busca das informações que ele tem interesse.
4: Na apresentação da Voz do Brasil hoje, eu, Mariana Jungmann e Luciano Seixas.
5: E acompanhe a gente ao vivo, acesse radiogov.ebc.com.br ou o canal Gov na sua TV aberta.
4: Dados do Sistema de Detecção do Desmatamento em Tempo Real, o DETER, mostram uma redução na área degradada na Amazônia e no Cerrado.
5: A divulgação é uma rotina mensal de transparência do monitoramento por satélite da vegetação nativa.
6: Os avisos de desmatamento na Amazônia e no Cerrado recuaram em junho de 2026, comparado ao mesmo mês de 2025. Na Amazônia, os alertas de desmatamento somaram pouco mais de 297 quilômetros quadrados em junho de 2026, uma queda de 35% comparado ao mesmo período do ano passado. No acumulado de agosto de 2025 a junho de 2026,

0: Os avisos na Amazônia somaram 2.485 quilômetros quadrados, contra quase 4 mil quilômetros quadrados registrados no intervalo anterior, uma redução de 37,2%. Os dados são do Sistema de Detecção de Desmatamento em Tempo Real, DETER, que emite avisos diários de desmatamento a partir de imagens de satélite. O coordenador do Programa de Monitoramento Biomas BR do Instituto Nacional de Pesquisas Espaciais, INPE, Cláudio Almeida, fala mais sobre esse sistema de alertas.
1: O DETER, ele tem essa coisa de que ele é feito de maneira muito mais rápida. O objetivo primário dele não é aquela área com precisão, é dizer para o órgão de fiscalização: olha, está ocorrendo um desmatamento aqui, né? Então é importante que você. São milhares de alertas que são enviados por ano.
0: No Cerrado, os avisos de desmatamento caíram 5,3% em junho deste ano, comparado com junho de 2025. No entanto, de acordo com o Instituto Nacional de Pesquisas Espaciais, houve significativa cobertura de nuvens durante o mês, o que pode ter dificultado o mapeamento em determinadas regiões. Já no acumulado de agosto de 2025 a junho de 2026, os avisos de desmatamento no Cerrado somaram 4.689 quilômetros quadrados, uma queda de quase 8% comparado ao mesmo período anterior. Reportagem Luana Karen.
2: Minerais críticos são caracterizados pelo risco de escassez combinado com uma alta relevância econômica.
3: Eles são utilizados na fabricação de itens como baterias, computadores, celulares, painéis solares, turbinas eólicas e veículos elétricos.
2: O tema foi discutido hoje num encontro que reuniu representantes do setor produtivo, do governo e da academia.
4: Lítio, cobalto, níquel, cobre e terras raras fazem parte do grupo conhecido como minerais críticos. Eles são considerados estratégicos para alguns setores como tecnologia, defesa e energia. Com o aumento da demanda mundial, esses recursos ganharam maior importância econômica e geopolítica. Nesta sexta-feira, houve uma reunião entre representantes do governo, da academia e do setor produtivo para discutir diretrizes para o desenvolvimento da cadeia de minerais críticos no país, como detalhou a ministra da Casa Civil, Miriam Belchior.
5: Aprofundamos questões relacionadas ao contexto geopolítico e parcerias internacionais, o potencial minerário do Brasil nessa área e instrumentos de apoio ao setor, a transformação mineral e a sustentabilidade, em quais cadeias produtivas apostar, quais são as necessidades de ampliação das nossas capacidades tecnológicas e produtivas e também os instrumentos de financiamento e de viabilização econômica.
4: Um estudo sobre terras raras elaborado pelo Centro de Gestão e Estudos Estratégicos, divulgado neste mês no Rio de Janeiro, revelou que o Brasil tem capacidade de se destacar nesse mercado até 2040. Alguns dos minerais críticos são a base para viabilizar a transição energética e a expansão de tecnologias digitais, de celulares a carros elétricos, por exemplo. O tema também avança no Congresso Nacional, com uma proposta de criação de uma política nacional para o setor. Reportagem Márcia Fernandes.
3: O Brasil enviou nesta sexta-feira uma nova remessa de insumos hospitalares para a Venezuela, depois dos terremotos que atingiram a cidade de La Guaira há duas semanas.
2: Foram enviadas aproximadamente 5 toneladas de materiais de uso médico, cirúrgico e para atendimento pediátrico.
3: De acordo com o balanço divulgado pelo governo venezuelano, pelo menos 3.889 pessoas morreram. Mais de 6.000 foram resgatadas com vida e o número de feridos ultrapassa os 16.000.
2: E logo mais, retornam da missão de apoio humanitário equipes brasileiras da Defesa Civil, do Corpo de Bombeiros, da Anatel e militares que atuaram no hospital de campanha em La Guaira.
3: A aeronave da Força Aérea Brasileira está prevista para desembarcar às 8 horas da noite na base aérea de Brasília.
2: E no início da tarde, o presidente Lula conversou por telefone com a presidente designada da Venezuela, Delcy Rodrigues.
3: De acordo com nota enviada à imprensa, os dois líderes trataram das perdas humanas e materiais provocadas pelos graves terremotos que assolaram o país.
2: A presidente da Venezuela agradeceu a ajuda humanitária enviada pelo Brasil e informou que as buscas pelas vítimas seguem em curso.
3: A líder venezuelana destacou ainda que se prepara para a difícil tarefa de reconstrução das áreas atingidas, em especial as moradias das famílias desabrigadas.
2: Vale Recarga do mês de julho do programa Gás do Povo está disponível para as famílias beneficiárias.
3: Confira quem pode receber e como acessar o benefício.
6: Famílias inscritas no CAD Único com renda familiar mensal de até meio salário mínimo por pessoa podem ter direito à recarga gratuita do botijão de gás do programa Gás do Povo. O pagamento ocorre sempre no dia 10 de cada mês, inclusive quando a data cai em fins de semana ou feriados. Para ter acesso ao benefício, é preciso ter pelo menos duas pessoas no lar e renda de até meio salário mínimo por pessoa. Estar com as informações do Cadastro Único atualizadas nos últimos 24 meses e nenhuma pendência no CPF também são critérios obrigatórios para acesso ao programa. O benefício varia conforme o número de integrantes da família. Casas com duas ou três pessoas recebem um vale a cada 3 meses, enquanto famílias maiores recebem a cada 2 meses. Quem não tem celular ou internet pode usar o cartão do Bolsa Família, o cartão da Caixa ou informar o CPF na maquininha azulzinha nos pontos autorizados. A iniciativa prevê a recarga gratuita do botijão de gás de 13 quilos para famílias de baixa renda. Vale lembrar que não estão inclusos os custos do vasilhame e do frete. A consulta do benefício e das revendas pode ser feita pelo aplicativo Meu Social Gás do Povo, pelo portal Cidadão e pelo Disque Social 121. Para mais informações, acesse gasdopovo.mds.gov.br. Thaís de Araújo, para a Voz do Brasil.
2: Busca centralizada de dados públicos federais com auxílio de inteligência artificial.
3: Onde qualquer cidadão pode solicitar informações aos órgãos públicos com uma única ferramenta.
2: Essa é a proposta da plataforma InformaBR, lançada pela Controladoria Geral da União para atender aos pedidos relacionados à Lei de Acesso à Informação.
3: Nós conversamos com o secretário nacional de Transparência e Acesso à Informação em Exercício, Marcelo Vidal, sobre a nova ferramenta e os direitos do cidadão à transparência de dados públicos. Acompanhe.
2: Olá, secretário, bem-vindo à Voz do Brasil. Antes da gente falar diretamente sobre as novidades do InformaBR, eu queria começar explicando para os nossos ouvintes sobre a Lei de Acesso à Informação, que é o que está na base dessa mudança que a gente vai tratar hoje aqui nessa entrevista. O que que prevê essa lei? Como que o serviço público atende essa demanda atualmente?
7: Olá, Mariana, olá, Luciano, é um prazer para a gente estar aqui. Bom, a Lei de Acesso à Informação, ela vem, na verdade, regulamentar um direito fundamental do cidadão que está previsto lá no inciso 33 do artigo 5º da Constituição, que diz que todo e qualquer cidadão tem direito a ter acesso a informações públicas produzidas pelos órgãos da Administração Pública Federal. Então, ela traz uma inovação muito grande, que é o principal princípio dessa lei, que diz que a transparência é a regra e o sigilo é a exceção. Além disso, o que a LAI traz para o cidadão? Ela traz já o direito de, sem que ele precise pedir informações, os órgãos têm a obrigação de publicar em suas páginas na internet algumas informações de interesse coletivo. Para além disso, ela traz também o direito do cidadão em fazer um pedido de acesso à informação. E em cima desse pedido de acesso à informação, que pode ser feito por qualquer cidadão, o órgão tem 20 dias para responder, prorrogado justificadamente com mais 10, e a partir daí o cidadão pode fazer esse pedido mesmo e principalmente sem que seja necessário ele justificar o que ele vai fazer com aquela informação. Então, essa é a nossa Lei de Acesso à Informação, é essa lei que possibilita um controle social, que possibilita uma participação social mais qualificada e que é um dos principais pilares da nossa democracia.
3: A partir de agora, então, todos os pedidos de informações pela LAI, a Lei de Acesso à Informação, serão concentrados na plataforma InformaBR, é isso? As pessoas deixarão de procurar diretamente os órgãos responsáveis por aquela informação?
7: É exatamente. A partir de agora, todo e qualquer pedido de acesso à informação, ele deve ser feito pela plataforma InformaBR, que é uma plataforma que disponibiliza ao cidadão uma ferramenta onde ele pode fazer uma busca das informações que ele tem interesse para ver se elas já estão publicadas, e se não estiverem publicadas, ele pode aí sim fazer um pedido de acesso à informação dentro dos prazos regulamentares da LAI.
2: Agora, para isso, para fazer esse pedido ou consulta, a pessoa deve, então, usar a conta dela gov.br, né? O senhor pode explicar para a gente como é que funciona esse acesso?
7: Exatamente. Para acessar a plataforma e fazer um pedido, na verdade, para acessar a plataforma, ela é pública, mas para fazer um pedido de acesso à informação, o cidadão precisa se identificar e ele se identifica por meio do seu login no gov.br. A plataforma, ela exige a conta no gov.br, que pode ser no nível bronze, que é o nível de entrada do gov.br, mas a gente recomenda fortemente que se utilize o nível prata ou ouro, porque muitas vezes o cidadão, ele pede informações pessoais referentes a ele próprio, e aí somente com esse nível de acesso ele vai poder ter acesso a essas informações sem precisar ir até o órgão e comprovar que ele que está pedindo aquela informação é o proprietário daquela informação.
3: Agora, secretário, o governo possui outra plataforma, que é o Fala BR, focada exatamente no serviço de ouvidoria. O senhor pode explicar a diferença entre as duas?
7: Perfeito, exatamente. A administração também tem o sistema Fala BR. Até então, todos os pedidos de acesso à informação, como as manifestações de ouvidorias, eram feitas por meio desse sistema, mas a partir do dia 29 de junho passado, todos os pedidos de acesso à informação migram para essa nossa nova plataforma, o Informa BR. Continua sendo feito no Fala BR aquelas manifestações de ouvidoria, e aqui eu estou me referindo àqueles elogios, reclamações, denúncias, elas continuam sendo feitas na plataforma Fala BR. Agora, os pedidos de acesso à informação, eles passam a ser feitos pelo Informa BR, porque são públicos normalmente diferentes que fazem uso dessas duas plataformas. E é interessante também a gente ressaltar, Luciano, porque assim, a lógica do serviço, desses dois serviços, e aqui é bem interessante a gente trazer isso para que o ouvinte possa entender. Nós estamos trabalhando com a ideia desses dois serviços trabalharem de forma muito integrada, muito harmônica, com plataformas, inclusive visualmente, muito parecidas. Agora, dentro da ideia e do contexto de que, pelo Fala BR, o cidadão fala, ele reclama, ele pede manifestação, ele denuncia. E pelo Informa BR, ele pede informação que o governo vai informar. Então, daí vem o nome Fala BR e o nome Informa BR.
2: Já são autoexplicativos, né? Secretário, a gente sabe que qualquer cidadão pode usar o Informa BR, mas é muito comum, mais comum que a lei de acesso à informação seja utilizada por pesquisadores, por jornalistas, né? Se a pessoa quiser fazer um pedido no Informa BR, ela tem como checar se aquela dúvida, aquele pedido que ela está fazendo, já foi feito antes? Isso fica disponível publicamente? Quer dizer, se já foi alvo de uma consulta, existe uma base de dados pública? Como é que funciona isso?
7: Então, Mariana, exatamente essa é uma das grandes inovações que a gente traz com essa nova plataforma Informa BR. Porque nessa plataforma, o cidadão vai poder colocar numa ferramenta de busca se aquela informação que ele está precisando, se ela já está disponível proativamente. O que significa isso? A Administração Pública Federal, ela tem algumas obrigações legais de, independente de um pedido de acesso à informação, de publicar algumas informações sobre a sua gestão. Além disso, hoje nós já respondemos, desde a vigência, da entrada em vigência da LAI há 14 anos atrás, nós já respondemos mais de 1.600.000 pedidos de acesso à informação. E toda essa base também, ela está disponível já na internet para que seja consultada. Então, hoje, no Informa BR, uma das grandes inovações é que a gente traz uma tecnologia de inteligência artificial para que o cidadão, antes de fazer o seu pedido de acesso à informação, ele consulte se aquela informação já está publicada. E ao colocar isso na busca, a plataforma vai retornar para ele dizendo: olha, essa sua informação que você está pedindo, ela já está publicada aqui nesse endereço, e aí facilmente ele vai ter acesso àquela informação.
3: E no caso de informações sigilosas, mesmo assim é possível fazer o pedido de informação pelo Informa BR? Quais são os critérios para o pedido ser atendido, secretário?
7: Sim, na verdade, toda e qualquer informação pública pode ser objeto de solicitação. A questão das informações sigilosas e classificadas, ela tem que ser avaliada no momento da resposta do pedido. Então, assim, não cabe ao cidadão saber se a informação é sigilosa ou não. Ele pede a informação. Cabe ao órgão respondente verificar se aquela informação é uma informação que precisa ser protegida ou que tem algum sigilo. Lembrando que a própria LAI já traz algumas hipóteses de sigilo, principalmente em relação àquelas informações pessoais que dizem respeito à honra, à intimidade de alguma pessoa, mas também a gente tem várias leis que impõem sigilo a algumas informações, como a lei do sigilo bancário, a do sigilo fiscal. No momento da resposta, cabe ao órgão verificar se a informação que está sendo solicitada, ela tem algum tipo de restrição. Lembrando que isso é um dever do órgão também. Então, assim, agora, também é um dever de quem está respondendo, ao negar uma informação com base em um sigilo, que ele expressamente explicite qual é o motivo, e esse motivo necessariamente tem que estar ou na LAI ou em uma norma, uma lei específica. Então, da mesma forma que é um dever do Estado entregar a informação, é um dever do Estado proteger aquelas informações que precisam ser protegidas. Agora, precisa estar sempre muito bem fundamentado e explicitado para o cidadão que está requerendo aquela informação o motivo pelo qual ela não é pública, não pode ser fornecida.
2: E tem situações também que pode ser fornecida parcialmente, né? Atendido parcialmente o pedido, ou seja, parte das informações são sigilosas, mas as outras não, e aí o pedido pode ser atendido parcialmente.
7: Perfeito. Excelente pergunta. Na verdade, o fato de ter parte de uma informação que esteja protegida por uma regra de sigilo não significa que o todo não deva ser concedido. Então, precisa ser feita uma análise se é possível fazer o tarjamento de alguma parte da informação do documento que está sendo solicitado, e aí sim, se tem partes que podem ser tarjadas e partes que são públicas, é dever do Estado entregar essa informação com a preservação daquela parte que é sigilosa, com o devido tarjamento.
3: Muito bem, nós conversamos com Marcelo Vidal, secretário nacional de Transparência e Acesso à Informação em Exercício. Muito obrigado, secretário, por sua entrevista aqui à Voz do Brasil.
7: Muito obrigado, e é um prazer estar aqui com vocês.
2: Conab, Companhia Nacional de Abastecimento, alerta para tentativas de golpe registradas em diferentes regiões do país.
3: Pessoas estão se passando por representantes da Conab e prometem doações de cestas de alimentos, pescado e kits de irrigação mediante cobrança antecipada de valores, como supostos custos de transporte.
2: O presidente da Conab, Silvio Porto, informa que a companhia não cobra qualquer valor para a entrega de alimentos ou insumos e não solicita depósitos, transferências ou pagamentos para participação em seus programas.
8: Não há cobrança, isso chega de forma de doação. Então é muito importante que essas organizações fiquem atentas. Caso recebam esse tipo de demanda, tentem identificar quem está fazendo, em nome de quem, ou o número de telefone, enfim, de contato, de WhatsApp, e façam a denúncia por meio da nossa ouvidoria, busquem os nossos canais aqui pelo nosso site, pode ser também pelas nossas superintendências regionais, e também denunciem nas polícias. Levem isso, registrem boletins de ocorrência.
3: Caso receba esse tipo de abordagem, entre em contato com a Conab pelo telefone 61-3403-4575 ou pelo e-mail ouvidoria@conab.gov.br.
2: Entrevistadores da Pesquisa Nacional de Saúde já começaram a visitar domicílios em todo o país.
3: O levantamento reúne informações sobre as condições de saúde da população e nesta edição contará também com coleta de sangue e urina em parte dos participantes.
9: Qual é o peso médio da população brasileira? Quantos têm anemia ou algum problema de saúde? E como está a saúde mental ou a prática de esportes no Brasil? Essas são algumas das perguntas que constam na Pesquisa Nacional de Saúde, que começou agora em julho e vai até 30 de novembro deste ano. Agentes do IBGE e do Ministério da Saúde vão visitar 140 mil famílias brasileiras para coletar informações sobre as características dos domicílios, perfil dos moradores e condições de saúde, como explica Mônica Marli, coordenadora adjunta da pesquisa.
10: Então a gente vai falar sobre alimentação, a gente vai falar sobre uso de álcool, a gente vai falar sobre fumo, a gente vai falar sobre sono, sobre bem-estar. Também vamos falar sobre saúde da mulher, saúde da pessoa com mais de 60 anos também, saúde de crianças e adolescentes. Então é um perfil bem amplo da saúde e da saúde como um todo, né? Não só de doenças, a gente fala do bem-estar também.
2: O questionário individual será aplicado a um morador com 15 anos ou mais. Também serão verificados pressão arterial, peso e altura dos participantes. A pesquisa vai contar ainda com coleta de sangue e urina de cerca de 20 mil participantes com 35 anos ou mais, residentes em capitais e regiões metropolitanas. Os exames de sangue vão avaliar hemograma, perfil lipídico, hemoglobina glicada, creatinina, ácido úrico, sódio e potássio, além de sorologia para chikungunya e dosagem de chumbo e mercúrio. De acordo com Letícia Cardoso, diretora do Departamento de Análise Epidemiológica e Vigilância de Doenças Não Transmissíveis do Ministério da Saúde, os resultados vão servir para produzir indicadores relacionados a doenças crônicas e outros agravos à saúde, além de direcionar políticas públicas.
11: Muitas pessoas não conseguem o acesso ou não fazem os seus exames de rotina, tanto na frequência quanto na oportunidade que deveria fazer, e desconhecem situações de saúde, como por exemplo diabetes. Então é muito importante que a gente tenha esse diagnóstico mais preciso. Essa informação ela é útil para compor o retrato do Brasil.
2: Os entrevistadores do IBGE estarão identificados com crachá do Instituto, uniforme institucional e dispositivo eletrônico de coleta. A identidade dos servidores pode ser confirmada pelo portal respondendo.ibge.gov.br ou pelo telefone 0800-721-8181. Reportagem Graziele Bezerra.
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3: Fique agora com as notícias do Poder Judiciário e do Congresso Nacional. Boa noite, bom fim de semana.
12: A gente volta segunda, boa noite.
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3: Em resposta ao STF, tribunais estaduais negam irregularidades nos pagamentos feitos a magistrados entre abril e julho deste ano. TST promove seminário de precedentes na Justiça do Trabalho. Para o STJ, é possível partilha amigável com divisão desigual dos quinhões hereditários. Boa noite, eu sou Walter Lima. Em resposta ao STF, tribunais estaduais negam irregularidades nos pagamentos feitos a magistrados. As informações são sobre os meses de abril e julho deste ano. Marcelo Della Libera.
15: Os sete tribunais brasileiros negaram irregularidades nos pagamentos a magistrados após cobrança do Supremo Tribunal Federal. As cortes do Paraná, Rio Grande do Norte, Rio de Janeiro, Maranhão, Distrito Federal, Rondônia e Goiás responderam ao ministro Alexandre de Moraes, que exigiu esclarecimentos sobre o cumprimento do teto constitucional entre abril e julho deste ano.
3: Herdeiros podem dividir bens de herança entre partes diferentes, desde que sejam maiores de idade, capazes e haja cessão de direitos hereditários. Esse é o entendimento do STJ, Fátima Uchoa.
16: Um homem falecido deixou dois irmãos como herdeiros, sendo um bilateral e o outro unilateral. Após o inventário, ambos fizeram acordo no qual o irmão unilateral receberia a maior parte dos bens. A Justiça de São Paulo recusou a homologação da partilha por entender que haveria renúncia parcial da herança, o que é vedado por lei. Mas a terceira turma do STJ considerou que o juiz deve verificar apenas se a vontade dos herdeiros foi manifestada de forma livre e regular, sem exigir que cada um receba a mesma parcela parcela. Segundo a ministra relatora Nancy Andrighi, a partilha amigável prevista no Código Civil prestigia a autonomia dos herdeiros, exigindo apenas que eles sejam capazes, estejam de acordo com a divisão e sigam as formalidades legais.
17: Atenção, magistrados, servidores da Justiça do Trabalho e público em geral. TST promove seminário de precedentes na Justiça do Trabalho. O encontro é para debater os entendimentos consolidados que devem ser aplicados nos julgamentos de processos em todo o país. Mila Amaral.
18: O seminário está marcado para os dias 2 e 3 de setembro na sede do TST em Brasília. O evento faz parte da Semana Nacional dos Precedentes Trabalhistas 2026. O encontro vai debater a formação e aplicação dos precedentes judiciais, que são as jurisprudências definidas pelo Tribunal Superior do Trabalho, que devem ser aplicadas em todos os julgamentos semelhantes na Justiça do Trabalho. Os painéis serão presenciais, mas depois vão ficar disponíveis no YouTube. Já os cursos são exclusivos para os magistrados e servidores com direito a certificado. Então, se você tem interesse em participar, logo mais as informações sobre as inscrições e a programação completa serão divulgadas nos canais oficiais do TST.
17: Resolução do TSE reúne regras sobre ilícitos eleitorais e condutas proibidas nas eleições 2026. O objetivo é que a disputa eleitoral se dê em condições de igualdade. Fábio Ruas.
19: As diversas irregularidades são divididas em seis grupos principais: abuso de poder, fraude, corrupção eleitoral, arrecadação de gastos ilícitos de campanha, captação ilícita de voto e condutas vedadas a agentes públicos. Para saber quais tipos de conduta caracterizam essas irregularidades, é só entrar no site tse.jus.br, acessar diretamente as resoluções ou a série de reportagens por dentro das eleições.
17: Justiça confirma a suspensão de novas licenças para Complexo Azulão, no Amazonas, até a realização de consulta prévia e estudos sobre povos indígenas. A ação foi proposta pelo MPF. Vanessa Pereira.
20: O Tribunal Regional Federal da Primeira Região, o TRF1, manteve por unanimidade a decisão que suspende as atividades e a emissão de novas licenças ambientais para o Complexo Azulão, empreendimento de exploração de gás natural da empresa Eneva S.A., localizado nos municípios de Silves e Itapiranga. A área é sobreposta ao território reivindicado como terra indígena Gavião Real. O TRF1 reafirmou que a ausência de homologação definitiva da terra indígena não afasta a proteção constitucional do território.
17: 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Uma boa noite, bom fim de semana e até segunda-feira.
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1: Eu sou Paula Groba.
2: E eu sou Ricardo Nakaoka.
1: E estes são os destaques de hoje do Jornal do Senado, que começa agora.
2: Sugestão de cidadão para simplificar tributação de profissionais liberais vira projeto de lei.
1: Projeto cria alerta nacional para ampliar buscas por pessoas desaparecidas.
2: Porte de arma para mulheres sob amparo da Lei Maria da Penha pode ser autorizado.
1: Boa noite.
2: Boa noite.
1: Uma ideia que nasceu da participação popular pode mudar a forma como profissionais liberais pagam impostos no Brasil.
2: A Comissão de Direitos Humanos aprovou uma sugestão apresentada no portal E-Cidadania para simplificar o regime tributário da categoria. O texto agora será transformado em projeto de lei. Repórter Patrícia Oliveira.
3: Um cidadão de Goiás sugeriu ao Senado a criação de um regime tributário simplificado para arquitetos e engenheiros que atuam como pessoa jurídica e não possuem funcionários. A sugestão recebeu mais de 20 mil apoios online e foi aprovada na Comissão de Direitos Humanos. O relator, senador Laércio Oliveira, do Progressistas de Sergipe, ampliou essa medida para todas as categorias de profissional liberal que trabalha por conta própria, chamado de microempreendedor profissional, ou MEP. Poderá optar pelo regime do MEP o profissional que tiver receita bruta anual de até 120 mil reais, com recolhimento mensal de 6% da receita bruta. A intenção é reduzir a burocracia, incentivar a formalização e diminuir a carga de impostos para quem atua sozinho na profissão. Como destacou na leitura do relatório o senador Jaime Bagatoli, do PL de Rondônia.
4: Os jovens profissionais que hoje operam na informalidade ou como pessoa física com carga tributária sufocante teriam uma porta de entrada viável para o mercado formal.
3: A sugestão aprovada será transformada em projeto de lei complementar.
1: E avançou no Senado um projeto que pode agilizar a regularização de áreas ocupadas irregularmente e melhorar as condições de moradia de milhões de brasileiros.
2: A proposta foi aprovada pela Comissão de Assuntos Econômicos e agora segue para a Comissão de Constituição e Justiça. O repórter Márcio Maturana tem os detalhes.
5: Mais de 5 milhões de domicílios no Brasil em 2022 estavam em assentamentos irregulares, como favelas, invasões, comunidades, loteamentos ilegais e palafitas, segundo o IBGE. Para enfrentar essa situação, a Comissão de Assuntos Econômicos aprovou um projeto que atualiza as regras de regularização fundiária para incluir novas diretrizes de reassentamento, planejamento urbano e de concessões urbanísticas. A proposta amplia a segurança de moradores em áreas de risco, facilita a regularização fundiária, permite maior participação da iniciativa privada, dá mais autonomia aos municípios, agiliza obras de saneamento e esclarece regras para evitar entraves na legalização dos espaços. O relator foi o senador Fernando Dueire, do PSD de Pernambuco.
6: Esses locais são marcados por ocupações desordenadas, falta de serviços públicos e infraestrutura inadequada, evidenciando a necessidade urgente de políticas públicas eficazes para regularização fundiária e melhoria da qualidade da moradia e, por conseguinte, da qualidade de vida das pessoas.
5: O texto de autoria do senador Chico Rodrigues, do PSB de Roraima, segue para a votação na Comissão de Constituição e Justiça.
1: E a Comissão de Agricultura e Reforma Agrária analisa um projeto que reduz o tamanho mínimo para o desmembramento de imóveis rurais. A proposta fixa esse limite em 5 mil metros quadrados, o equivalente a meio hectare. Hoje, a área mínima varia entre 2 e 5 hectares, conforme a região, e imóveis menores não podem ser registrados em cartório nem cadastrados no INCRA.
2: O relator da proposta é o senador Wellington Fagundes, do PL de Mato Grosso. Segundo ele, a mudança pode ampliar as oportunidades para as famílias que vivem no campo, estimular a geração de empregos, facilitar a comercialização da produção rural e contribuir para reduzir os conflitos fundiários.
7: Como relator, já tenho decisão de fazer um relatório favorável, porque tenho certeza que esse parcelamento de terras com 5 mil metros quadrados vai permitir geração de emprego, vai permitir paz no campo.
1: A Comissão de Segurança Pública pode votar o projeto de lei que autoriza o porte de arma de fogo para mulheres sob medida protetiva da Lei Maria da Penha.
2: A proposta, que já passou pela Comissão de Direitos Humanos, chega ao colegiado com a sugestão de que o porte seja transformado em posse caso a medida protetiva seja revogada. Repórter Bruno Lourenço.
8: O projeto de lei altera o Estatuto do Desarmamento para garantir o direito ao porte de arma de fogo a mulheres sob amparo de medidas protetivas da Lei Maria da Penha. O texto também reduz a idade mínima para 18 anos, tanto para aquisição quanto para o porte de arma pelas vítimas. O senador Plínio Valério, do PSDB do Amazonas, explicou que a situação vivida por mulheres ameaçadas justifica a concessão do porte.
9: A medida se justifica pelo princípio da legítima defesa e pelo direito à vida, ambos garantidos pela Constituição Federal. Em situações extremas em que a ameaça à integridade física é clara e presente, a possibilidade de portar uma arma pode funcionar como meio de defesa eficaz em um momento de emergência.
8: A Comissão de Segurança Pública pode acrescentar dispositivo para determinar que, caso a mulher perca o direito de portar a arma na rua, em virtude do fim de medida protetiva, ela mantenha pelo menos a posse, a fim de preservar o investimento na aquisição da arma e munição e protegê-la em casa ou no ambiente de trabalho.
1: E a Comissão de Direitos Humanos aprovou a criação de um alerta nacional para ajudar a localizar pessoas desaparecidas. Só no ano passado, o Brasil registrou mais de 85 mil desaparecimentos, uma média de 233 casos por dia.
2: Pelo projeto, operadoras de telefonia vão enviar alertas gratuitos aos celulares de pessoas que estiverem na região do desaparecimento, mobilizando a população nas primeiras horas das buscas. A proposta também prevê parcerias com aplicativos de mensagens e redes sociais e segue para a Comissão de Segurança Pública.
1: A senadora Zenaide Maia, do PSD do Rio Grande do Norte, fez um apelo para que a população doe sangue e alertou para a queda nos estoques dos hemocentros. Ela lembrou que uma única doação pode salvar e beneficiar até 4 pessoas. A parlamentar destacou que, mesmo após o fim da campanha Junho Vermelho, a necessidade de doações continua para garantir o atendimento a cirurgias, emergências, tratamentos contra o câncer e outros procedimentos hospitalares.
2: Zenaide Maia também ressaltou que, durante as férias escolares, o número de doadores costuma cair, enquanto a demanda por transfusões aumenta. Além disso, criticou a chamada PEC do plasma, que propõe autorizar bancos de sangue privados a comercializar plasma humano, o que hoje é vedado pela Constituição.
10: A doação de sangue não é transação, não é negócio, não é mercado, é um ato de fé e solidariedade da humanidade.
1: E uma nova lei sancionada garante mais segurança a professores da educação básica da rede pública que queiram investir na própria formação. A norma assegura licença remunerada para cursos de especialização, mestrado, doutorado, qualificação profissional e pesquisas na área de educação.
2: A medida foi aprovada pelo Senado em junho e teve como relatora a senadora professora Dorinha Seabra, do União do Tocantins. Segundo ela, a Lei de Diretrizes e Bases da Educação já previa o direito à licença remunerada, mas não definia quais atividades poderiam ser consideradas aperfeiçoamento profissional. Com a nova lei, essas hipóteses passam a estar expressamente previstas, o que traz mais segurança jurídica e reforça a valorização dos professores.
11: Trata-se de reconhecer que o professor não é apenas receptor de conhecimento produzido pela academia, mas ele também é agente capaz de produzir saberes a partir da sua experiência profissional.
2: Com edição de Paula Groba e trabalhos técnicos de João Lira, o Jornal do Senado fica por aqui. Acompanhe agora as notícias da Câmara dos Deputados. Boa noite.
1: Boa noite e um bom fim de semana.
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12: 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Jornal Câmara dos Deputados. Deputados estudam considerar peso do veículo no cálculo do IPVA.
14: Projeto autoriza governos a comprar produto ou processo inovador.
12: Comissões avaliam ação nacional de enfrentamento ao capacitismo.
14: Boa noite. Avança projeto na Câmara sobre a Política Nacional de Enfrentamento ao Capacitismo. A repórter Júlia Lopes nos conta quais são as medidas.
15: A Comissão de Defesa dos Direitos das Pessoas com Deficiência aprovou o projeto que institui a Política Nacional de Enfrentamento ao Capacitismo. A proposta, apresentada pelo deputado Duarte Júnior do Maranhão, tem como objetivo erradicar a discriminação contra pessoas com deficiência e promover a inclusão social efetiva. Pelo texto, o conceito de capacitismo é associado à definição prevista na Convenção Internacional sobre os Direitos das Pessoas com Deficiência, que reconhece como discriminação por motivo de deficiência, direta ou indireta, toda ação que resulte na violação de direitos humanos, na exclusão social e na restrição do direito à cidadania. O Brasil tem hoje mais de 14,4 milhões de pessoas com deficiência, o equivalente a 7,3% da população com 2 anos ou mais. Segundo a quarta edição da pesquisa Udiversity, 72% das pessoas com deficiência que procuram emprego afirmam já ter sido alvo de capacitismo no processo de contratação. Isso significa que 7 em cada 10 profissionais com deficiência relatam ter enfrentado discriminação na busca por trabalho. O deputado Duarte Júnior destacou a importância de conscientizar a população sobre o tema e ressaltou que a legislação brasileira já prevê a discriminação como crime.
16: É fundamental uma política de enfrentamento ao crime de capacitismo. E esse enfrentamento passa por uma sanção, uma punição que preenche o caráter punitivo, coercitivo e pedagógico para desestimular essa prática. O crime de capacitismo já é previsto pela Lei Brasileira de Inclusão. Nós estamos apresentando aqui na Câmara Federal duas propostas que transformam um crime de capacitismo, um crime hediondo e também um crime inafiançável e prescritivo.
15: A proposta também estabelece que o governo federal deverá implementar a política, além de adotar outras diretrizes, como a realização de campanhas educativas e de conscientização sobre o capacitismo, o incentivo à inserção de pessoas com deficiência no mercado de trabalho e em todos os setores da sociedade, além do fortalecimento da educação e da cultura inclusiva. Na opinião da deputada Érica Cocai, do PT do Distrito Federal, que participou da discussão, a acessibilidade e a inclusão precisam estar presentes em todos os espaços.
17: Então, portanto, se nós vamos assegurar uma cidade onde todos os nossos direitos possam ser contemplados e tenham espaços fartos para que eles possam serem efetivados, não é permitido que nós tenhamos a exclusão de determinados espaços da acessibilidade. A acessibilidade tem que ser em todos os cantos onde nós exercemos essa mágica condição humana.
15: A proposta que busca reduzir a discriminação e ampliar a conscientização da população sobre os direitos das pessoas com deficiência segue agora para análise na Comissão de Finanças e Tributação. Da Rádio Câmara de Brasília, Júlia Lopes.
12: Habitação. A Câmara promoveu audiência para discutir os critérios de seleção para o Minha Casa Minha Vida Rural. Hildo Rocha, do MDB do Maranhão, resume que foram priorizados municípios com menor índice de desenvolvimento humano, maior população rural e maior déficit habitacional.
14: Hildo Rocha também cita a ampliação dos investimentos em habitação rural e informa que cerca de 80 mil moradias já foram contratadas. O parlamentar acrescenta que 3 mil casas do Residencial Mato Grosso, no Maranhão, devem ser entregues nos próximos dias.
12: Meio ambiente. Carlos Gomes, do Republicanos do Rio Grande do Sul, comemora a aprovação do projeto que amplia os incentivos fiscais destinados à reciclagem para fortalecer a economia circular. A proposta aumenta o limite de dedução do imposto de renda para estimular novos investimentos.
14: O parlamentar afirma ainda que a lei de incentivo à reciclagem já viabilizou centenas de projetos em todo o país e que o aperfeiçoamento da legislação vai ampliar a captação de recursos. Carlos Gomes pede o apoio dos deputados para a aprovação da matéria.
12: Transportes. Comissão da Câmara dos Deputados aprovou uma proposta que muda cálculo do IPVA para considerar peso do veículo. A repórter Paula Bittar explica qual a diferença para o sistema atual.
18: A Comissão de Constituição e Justiça da Câmara aprovou uma proposta que altera a base de cálculo do imposto sobre a propriedade de veículos automotores, o IPVA, para considerar apenas o peso do veículo e não mais o valor de mercado. O texto também estabelece um teto para a cobrança do imposto. O valor total não poderá exceder 1% do valor de venda do automóvel. Além disso, a proposta autoriza os estados a criarem descontos para veículos menos poluentes. Atualmente, o IPVA é cobrado pelos estados com base no valor de mercado do veículo calculado pela tabela FIPE, com alíquotas que variam entre 1% e 4%. O relator na CCJ, deputado Rodrigo de Castro, do União de Minas Gerais, apresentou parecer favorável à proposta, mas com uma mudança que retirou do texto o item que estabelecia um limite na despesa total anual do Congresso Nacional, das Assembleias Legislativas e da Câmara Legislativa do Distrito Federal, assim como dos Tribunais de Contas. Segundo Castro, esse item estabelecia parâmetros financeiros incompatíveis com a manutenção da autonomia administrativa e financeira dos entes federados. Mas o texto mantém um limite para gastos com propaganda institucional de todos os poderes e do Ministério Público de 0,1% da receita corrente líquida. Fica proibida a publicidade de caráter promocional ou pessoal. Com relação à mudança na arrecadação dos entes a partir de novas regras para o IPVA, o relator disse que a comissão que ainda vai analisar a proposta deverá se debruçar sobre o tema para avaliar os efeitos fiscais, federativos e orçamentários, inclusive quanto à eventual redução de receitas, a repercussão sobre a autonomia financeira dos estados e a necessidade de regras de transição capazes de preservar a continuidade dos serviços públicos. Logo no início da reunião da CCJ, o presidente da comissão, deputado Leulo Manto Júnior, do União da Bahia, disse que o debate é sobre a modernização do sistema tributário brasileiro.
19: É legítimo reconhecer que para milhões de brasileiros o veículo deixou de ser um bem de luxo há muito tempo. Para inúmeras famílias, representa instrumento de trabalho, fonte de renda, meio de transporte indispensável e condição para o exercício de atividades econômicas. Em um cenário de elevada carga tributária, é natural que o parlamento seja chamado a discutir se determinados modelos de tributação continuam atendendo aos princípios da razoabilidade, da justiça fiscal e da capacidade contributiva.
18: Já o deputado Helder Salomão, do PT do Espírito Santo, disse que a comissão especial deverá encontrar uma solução para a redução na arrecadação. E ele também acredita que a mudança poderá gerar uma distorção.
20: O cara que tem um caminhão velho, pesado, vai pagar um imposto maior do que o cara que tem uma Ferrari construída com fibra de carbono, levíssima. Então não podemos promover aqui uma distorção e privilegiar os ricaços, aqueles que vão poder comprar uma Ferrari, uma BMW.
18: O autor da proposta, deputado Kim Kataguiri, do Missão de São Paulo, por outro lado, afirmou que não falta de onde cortar para garantir a redução na carga tributária.
21: Nós temos para apresentar na comissão especial mais de 200 bilhões de reais em diferentes compensações que podem ser colocadas. Privilégio para cortar, seja tributário, seja de supersalário, seja de desonerações setoriais, não falta no nosso país.
18: A proposta que altera a base de cálculo do IPVA para considerar apenas o peso do veículo e não mais o valor de mercado ainda precisa ser analisada por uma comissão especial que deverá ser criada para esse fim e depois segue para a apreciação do plenário, onde precisará ser votada em dois turnos. Da Rádio Câmara, de Brasília, Paula Bittar.
12: Previdência.
14: Doutor Flávio, do PL do Rio de Janeiro, solicita aprovação de projeto de sua autoria que propõe o pagamento automático do salário maternidade pelo INSS logo após a apresentação do atestado médico ou certidão de nascimento.
0: Doutor Flávio afirma que o projeto reduz a burocracia e as longas filas enfrentadas pelas mulheres, evitando que muitas mães fiquem sem renda por 2 a 4 meses, justamente no momento de vulnerabilidade e aumento de despesas com o recém-nascido, como acontece hoje.
4: Desenvolvimento Regional.
14: Daniel Trzesiak, do PSDB, pede a liberação de 27 bilhões de reais da multinacional chilena CMPC em Barra do Ribeira, no Rio Grande do Sul. Segundo ele, a falta de conhecimento da realidade local e a burocracia travam a instalação da fábrica, que deve gerar mais de 12 mil empregos.
0: Uma ação civil pública do Ministério Público Federal questiona a falta de consulta a indígenas da região. Daniel Trzesiak defende, entretanto, o cumprimento da lei e o apoio ao maior aporte privado da história gaúcha para assegurar os trabalhadores e impulsionar o sul do estado.
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4: Votação.
14: A Câmara aprovou duas medidas provisórias, uma delas para subsidiar o custo do litro do diesel e a outra para ajudar na recuperação após as enchentes em Minas Gerais. O repórter Antônio Vital acompanhou a votação.
23: A Câmara dos Deputados aprovou duas medidas provisórias que autorizam o uso de dinheiro público para finalidades emergenciais não previstas no orçamento deste ano. Uma delas permite que a Agência Nacional do Petróleo, Gás Natural e Biocombustíveis, a ANP, use 10 bilhões de reais do orçamento para custear parte do preço do diesel, depois do aumento no mercado internacional provocado pela guerra entre os Estados Unidos e o Irã. Ao editar a medida provisória, o governo argumentou que o conflito tem o potencial de gerar um efeito cascata inflacionário, desabastecimento e comprometimento da atividade econômica. A medida provisória foi editada em março, 20 dias depois do início do conflito no Oriente Médio, com efeito imediato. Na prática, esse dinheiro está sendo usado para subsidiar 32 centavos por litro de diesel para os produtores e importadores do combustível, o que tem reflexo no custo final para o consumidor. O prazo para o subsídio termina no fim do ano, ou quando atingir um montante de 10 bilhões de reais. O deputado Tadeu Venere, do PT do Paraná, defendeu a necessidade de custear parte do preço do diesel.
24: Parte desses recursos vem justamente de um imposto, entre aspas, uma taxação sobre exportação, para evitar que nós tivéssemos uma disparada do preço do diesel. Lembrar que o diesel hoje movimenta praticamente 100% do transporte público. Lembrar que o diesel é responsável por mais de 80% de todo o transporte de carga no Brasil, seja ele rodoviário, seja ele ferroviário, seja ele por navios. Então é preciso que a gente olhe para esta medida que está sendo tomada como uma medida para proteger a população brasileira.
23: A segunda medida provisória aprovada autoriza o uso de 1,3 bilhão de reais para compensar danos causados pelas enchentes que afetaram em fevereiro a população de cidades como Ubá e Juiz de Fora, na Zona da Mata de Minas Gerais. Desse total, 500 milhões foram destinados à construção de 1.500 casas do programa Minha Casa Minha Vida. O restante será usado para custear ações para diminuir as consequências das mudanças climáticas, para assistência social e para financiar pequenas empresas da região. O deputado Hildo Rocha, do MDB do Maranhão, defendeu a importância dos recursos emergenciais.
25: É um provisório importante que vem em socorro de Minas Gerais, da cidade, principalmente da cidade de Juiz de Fora, de Ubá, que precisava de atendimento, famílias que sofreram com as enxurradas, com as enchentes que lá tiveram durante já neste ano, e também ainda aqueles do Rio Grande do Sul que precisavam de moradia.
23: As duas medidas provisórias foram enviadas para análise do Senado. Da Rádio Câmara de Brasília, Antônio Vital.
4: Agricultura.
0: João da
3: Daniel, do PT de Sergipe, é favorável a medidas emergenciais de apoio aos produtores rurais e preservação dos rebanhos. Ele informa que apresentou projeto de lei e indicações ao governo federal em busca de crédito para evitar prejuízos à economia regional.
4: João Daniel alerta para os efeitos das mudanças climáticas e da estiagem sobre a produção agropecuária no semiárido de Sergipe. De acordo com o deputado, a seca comprometeu grande parte da safra e ameaça a principal bacia leiteira do estado.
5: Economia.
3: Florentino Neto, do PT do Piauí, defende projeto que autoriza a União a criar uma empresa estatal para atuar na distribuição de combustíveis e gás de cozinha. A proposta também permite ampliar a participação pública em refinarias e outras estruturas estratégicas para abastecimento nacional.
4: No entendimento de Florentino Neto, a medida fortalece a soberania energética e protege o país em situações de desabastecimento. Ele considera ainda que a iniciativa contribui para a estabilidade da oferta de combustíveis, além de proteger os consumidores contra aumentos abusivos.
3: Dimas Gadelha, do PT do Rio de Janeiro, defende a criação da Terrabras, empresa pública destinada à pesquisa, exploração e processamento de minerais estratégicos. A estatal atuaria em áreas ligadas a terras raras e outros insumos utilizados na transição energética.
4: O deputado argumenta que a medida fortalece a soberania nacional, estimula a industrialização e a agregação de valor no país. Dimas Gadelha conclui que o texto prevê ainda mecanismos para ampliar o controle estatal sobre cadeias produtivas consideradas estratégicas.
5: Ciência e tecnologia.
3: Comissão aprova projeto para compra pública de produto inovador. A repórter Sofia Peçanha tem os detalhes.
6: A Comissão de Ciência, Tecnologia e Inovação da Câmara dos Deputados aprovou projeto que altera a lei da inovação para permitir que o poder público adquira produtos ou processos inovadores desenvolvidos com recursos de incentivo à pesquisa e ao desenvolvimento tecnológico. A proposta autoriza que contratos firmados pelo governo para atividades de pesquisa e desenvolvimento possam incluir cláusula que garanta a compra do produto ou processo inovador resultante desses projetos, inclusive nos casos de encomendas tecnológicas e transferências estratégicas de tecnologia. A deputada Maria do Rosário, do PT do Rio Grande do Sul, relatora na comissão, explicou que o objetivo é dar segurança aos investimentos em inovação.
7: Propõe resolver essa lacuna ao incluir dispositivo que trata da garantia de mercado para produtos e serviços resultantes de projetos contratados por meio de encomendas tecnológicas, conferindo previsibilidade de atratividade aos investimentos em inovação.
6: Segundo a justificativa, embora existam recursos públicos significativos aplicados em inovação, por meio de editais de subvenção econômica e fundos tecnológicos, ainda não há mecanismos claros que assegurem mercado para os produtos desenvolvidos com esse apoio. Para a deputada Alice Portugal, do PSDB da Bahia, relatora na Comissão de Administração,

0: públicos. O texto amplia a segurança jurídica para empresas e instituições de pesquisa e fortalece a autonomia tecnológica do país. Atualmente, a Lei da Inovação estabelece mecanismos de fomento à pesquisa, mas não prevê de forma explícita a garantia de aquisição, pelo Estado, das soluções desenvolvidas. O projeto pretende fechar esse ciclo, fortalecendo a política de inovação e estimulando a consolidação de uma base produtiva nacional mais competitiva. Agora, o projeto que permite a compra pública de produto inovador financiado com recursos públicos segue para análise da Comissão de Finanças e Tributação. Da Rádio Câmara de Brasília, Sofia Peçanha.
1: Justiça. Marcelo Moraes, do PL do Rio Grande do Sul, critica a operação realizada pela Polícia Federal na residência de Jair Bolsonaro por determinação do ministro Alexandre de Moraes. Para o deputado, a medida foi uma perseguição política e, segundo ele, não encontrou irregularidades.
2: Marcelo Moraes também questiona a atuação da Polícia Federal em outros casos envolvendo autoridades e familiares do ex-presidente. O parlamentar conclui manifestando solidariedade a Jair Bolsonaro e afirmando que o ex-presidente é alvo de perseguição política.
1: Termina agora o Jornal Câmara dos Deputados, produzido pela Rádio Câmara, com trabalhos técnicos de Everson Urani e apresentação de José Carlos Andrade e Márcio Aquilissardi. Uma boa noite para você.
2: Uma ótima noite. A Voz do Brasil volta na segunda-feira. Bom fim de semana.
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2: 22 horas e 1 minuto.
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3: 22:27.
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2: 22 horas 47 minutos. 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
6: 23 horas e 1 minuto.
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4: 23:24.
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2: 23 horas, 46 minutos.

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1: 00:20.
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12: Uma hora e 43 minutos.
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0: 1:57.
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2: Aí, Júnior, o que será que tinha naquele áudio, hein, meu irmão?
3: César, eu também quero saber, viu?

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1: 2:01.
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3: 2:25.

0: 2:40.
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2: 2:48.
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0: 2:56.
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2: 3:49.
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0: de volta amanhã, à meia-noite.
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7: 4:01.
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0: 4:09.
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0: 4:12.
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3: 4:34.
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0: 4:40.
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2: 4h48.
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0: 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Centro América FM, 5 horas.
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0: Hoje eu vou botar pra quebrar aqui nessa baiuca. Ei, botequeiro!
1: Senhor!
0: Esse bolinho de carne aí tá bom?
1: Tá bom, não fala mal de ninguém.
0: Toma, seu atrevido. Ei, você aí, essa coxinha é de galinha?
2: Não, senhor, é de galo.
0: Aê, palhaço! O senhor aí é o dono do restaurante? É,
3: perfeitamente, meu amigo. Em que posso servi-lo?
0: Esse pastel é de hoje?
3: Não, é de carne.
0: Legal, acabei com todo mundo aqui. Agora vou me mandar porque os homens de boné vêm aí.

0: Ei, moço, eu quero comprar um disco.
1: O senhor quer música francesa ou americana?
0: Larga de ser besta, eu quero música caipira, entendeu?
1: O senhor me desculpe, mas aqui nós não vendemos esse tipo de música.
0: E como é que é essa tal de música americana, hein?
1: Pois é, eu vou tocar um pedacinho para o senhor ouvir, tá bom?
0: Tia, tira isso logo! O que esse cara cantou aí, hein?
1: Te amarei para sempre, te amarei para sempre, te amarei...
0: Ah, cria vergonha e bota uma música caipira aí, vamos.
1: Eu não gosto de música caipira.
0: Não gosta por quê? Você não é brasileiro? Não come arroz, feijão, não bebe café, não toma pinga?
1: Eu não tomo pinga.
0: Ah, não toma porque você é frouxo.

0: Se entregue, moço. Você está preso?
1: Preso coisa nenhuma, senhor.
0: Não adianta, moço. Você está preso? Se entregue. É melhor pra você.
1: Melhor nada, só vou curtir por aí, tá legal? Ô, inferno, trombei num poste.
0: Você está preso. Vamos.
1: Ô, diabo, tudo ia tão bem. Agora me danei.
0: Vai curtir o seu choro na cadeia, seu patife.

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2: Centro América FM 5 e 17.
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4: Compadre, você já notou o tanto que vida de rico é complicada, compadre?
5: É de vera. Vida de rico é muito difícil. Até pra morrer, né, compadre?
4: Até pra morrer, aí o rico tem uma vertigem.
5: Dá um desmaio.
4: Sofre o tardo infarto do miocárdio.
5: Curuze.
4: E pomposamente venha falecer.
5: Marvado. Mas isso é pura complicação, né, compadre?
4: O pobre não, o pobre sofre um trem.
5: E dá uma sapituca.
4: Sofre um sedeco, dá um canguleio, cucutu.
5: É, para com a fé, né, compadre?
4: E tu faz é, compadre.

0: compadre, mal pergunta, o que vem a ser por criação? Será criação de porca, compadre?
1: Deixa de ser rudo, compadre. Por criação é o seguinte, por exemplo, o senhor dá uma brincada assim mesmo de acordo, mas a comadre, então daí uns dias ela começa a ficar mais bonita.
0: Bonita.
1: Fica mais briosa. Vai ficando fortona.
0: Fortuna.
1: 9 meses depois, butuco buguelo. Isso é por criação.
0: Hehe, compadre. Então nós lá em casa, ainda tá por criando sem base.
1: Meu Deus, compadre.

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4: 5:36
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3: Bom dia, são 6:04 e amanhã de sábado, o fim de semana chegou, 11 de julho de 2026. Céu nublado, temperatura agora de 22 graus na capital do agro. Hoje dia 11, comemora-se o dia de São Bento, é dia mundial da população. Hoje também dia mundial do cavalo, dia nacional do socorrista. Chegando aqui o Fabiano Lins, vamos até às 8 hoje com o Café Sertanejo. Tem mais 2 horas de clássicos da nossa música sertaneja. Cacique Pajé, se os animais falassem.

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1: Adel e Caim, Teodoro e Sampaio, Menino e o Cachorro. 6:19, fechou aqui a nossa super sequência. Teve ainda aqui o Tião Brasil e Carriel, Amando o Tempo, Zico e Zeca, o melhor, aliás, melhor laçada, se os animais falassem, com Cacique Pajé. Bom dia aqui para Margarete. Bom dia para Rosane, ela e o esposo Valdir na Zona Leste. Bom dia para o Nédio também. Deus abençoe nosso sábado, bora trabalhar. Bom dia aqui também para o Adão Oliveira, mais cedo já deixou mensagem para gente. Bom, antes eu ir para o intervalo, deixa eu trazer para você aqui um recado muito importante. 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Mais informações, entre em contato pelo fone e WhatsApp do Banco de Sangue, 669-8408-1105. Vou repetir, 669-8408-1105. A hora certa, 6:20.
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0: Zé Tapera e Teodoro, lição de moral, 5:37. Teve aqui ainda Jean e Giovanni, aliás, 6:37, né? Meu verdadeiro amor, caçador da Ivinhema com o Ivo de Souza e de Nelson, meus pedaços do Duca e Dalvan, abrindo aqui a nossa sequência. Vou registrar mais participações aqui da Silmara. Bom sábado pra você, que ligadinho acompanhando o nosso café. Alô, Neia, bom dia, bom dia. João Mineiro e Marciano. O qual que você quer ouvir do João Mineiro e Marciano, o Claudinei? Conta pra gente aqui no nosso WhatsApp.
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6h48, Cascatinha e Inhana, Colcha de Retalhos, para fechar a nossa sequência, caminhando para a reta final dessa hora. Ainda teve aqui o Ronaldo Sabino, Casinha de Madeira, pintando o set com Goiânia e Paranaense. Bom dia aqui pro Mike Sandes, está aqui com a gente já ligada. A Neia, ali em Cáceres, também acompanhando a gente. João Mineiro e Marciano para você, né? Depois do intervalo. Fica ligado aí. 669-9675-0551. 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
2: 6h50.
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2: 72.
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0: capital do agro, céu encoberto. Bom dia aqui mais uma vez para você que tá acompanhando a gente, a Elisete no Jardim Tayamã, a Rosineide no Jardim Amazônia. Bom dia pro Emerson Godoy. Alô, Emerson, tá sumidão, cara. Tudo certo? 669-9675-0551. Um abraço aqui também pra Judite. A Judite tá preparando um cafezinho.
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0: Mais um clássico da música sertaneja aqui no nosso café especial desse sabadão. Leandro e Leonardo, Doce Mistério, 7:21. Breno Reis e Marco Viola, Amor Violeiro. Amor de Violeiro. Teve aqui ainda Gustavo Lima, Amor de Primavera, Alerta do Criador, com Avaré e Jataí, abrindo aqui essa última hora. Bom dia, bom dia. Vamos para uma rápida pausa aqui do café. Já já eu volto com Zezé de Camargo e Luciano.
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0: 7:22.
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Nosso café, 60 dias apaixonado, mais um clássico sertanejo. Barreirito, cantor das andorinhas, Zezé de Camargo e Luciano, o último dos apaixonados, Fio de Cabelo com Chitãozinho e Chororó, só clássicos aqui na nossa manhã. Bom dia aqui pra Eduarda, com a gente ligada, Gelsonita também, bom sábado pra vocês, obrigado pela sintonia.

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0: 7h48, esse é o nosso Café Sertanejo especial desse sabadão. Ataíde Alexandre, as avenidas, fechando aqui a nossa sequência. Teve aqui ainda Luiz Robertinho, Pagode em Brasília, João Paulo e Daniel, Cheiro Delas. Foi especial para Lilian, nossa fã aqui ligada.
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0: bancos para fechar aqui o nosso Café Sertanejo de hoje. Café de volta amanhã às 4 da madruga.
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6: Bom dia. Bom dia, bom dia. Sabadão, fim de semana chegou, 11 de julho de 2026. E aqui chegando o Fabiano Lins para mais um Manhã 89. Aqui pela Centro América, a rádio que só tem fã. Manhã de céu nublado, 25 graus marcando agora na capital do agro. Hoje, dia 11 de julho, comemora-se o dia de São Bento. É dia mundial da população, hoje também é dia mundial do cavalo e também é dia nacional do socorrista. Tem prêmios para você nessa primeira parte do manhã hoje. Tem a sua participação aqui no nosso WhatsApp, 669-9675-0551. Tem a nossa mensagem do dia também, aquela palavra para você começar bem motivado esse sábado. O sábado chegou e hoje talvez a melhor escolha não seja correr, seja viver. Aproveite o café sem pressa, a conversa, converse mais, sorria mais, abrace quem você ama, olhe para o céu, respire fundo. Às vezes, as maiores bênçãos de Deus estão nos momentos mais simples. Que o seu sábado seja leve, que a paz visite a sua casa, que a alegria encha o seu coração e que Deus renove as suas forças para uma nova semana que está por vir. Tenha um sábado abençoado. Essa foi a nossa mensagem do dia.

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0: Centro América, rádio oficial do seu fim de semana. Xiomara, meu talento com Fred e Fabrício. Pra fechar aqui a nossa primeira sequência de hoje. Ah, rolou aqui ainda o Barões da Pisadinha, o Seu Garçom, Que Pena com Thales Lesta, com Diego e Vitor Hugo. Música nova do embaixador Gustavo Lima, Bala Alojada. Essa foi a primeira de hoje. Bom dia aqui pra Deise Dalek, pra Márcia Alcântara. Bom dia pra Eduarda, tá aqui com a gente, a Gilsonita. Bom dia pra você que tá aí ligado nessa manhã de sábado. Tá em casa hoje, aproveitando para dar aquela faxina, tá de folga, tá trabalhando. Alô, comércio local de Sorriso. Bom dia aos nossos fãs dos sítios, chácaras, fazendas, nos ranchos. Bom dia para você que trafega aqui nas rodovias do norte de Mato Grosso. Aos nossos fãs aí da rodagem, levando a gente na boleia do caminhão. Você que nos ouve no tradicional rádio, na frequência 89,3, no nosso site, aplicativo. Bom dia para você, motorista de aplicativo, você taxista. Alô, Antônio, bom dia, o Antônio tá em casa hoje. Geralmente o Antônio pula cedo para fazer aquela caminhada. Oi, Alzirene, bom dia, tudo bem? Estou aqui ligadinha no seu programa, pegada na faxina logo cedo. Boa faxina para você, Alzirene. Vamos pro intervalo. Antes, deixa eu trazer um recado aqui para você, fã. É um recado muito importante. 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Mais informações, entre em contato pelo fone e o WhatsApp do Banco de Sangue, que é o 669-8408-1105. Vou repetir, 669-8408-1105. Vou para o intervalo bem rápido, daqui a pouco a gente volta com mais músicas.
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0: 8:21.
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4: Na capital do agro, céu nublado, a temperatura agora é de 26 graus.
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0: esquecer. 8h32, fechou aqui a nossa sequência. Tá, rolou aqui ainda o som da Nayara Azevedo, criado com vó. Raça Negra, essa com cara do fim de semana. Maravilha, foi a nossa primeirona. Bom dia pra vocês do outro lado do rádio, acompanhando a gente nessa manhã de céu nublado do sabadão. 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
2: 13 minutos faltando aqui pras 9 da manhã. Grupo Menos é Mais com a participação do Pablo. Saudade Inconveniente. Fechou aqui a nossa sequência.

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2: É o Sorri Norte chegando para parabenizar aqui os famosos, as celebridades, os fãs da Centro-América que hoje estão completando mais um ano de vida neste sábado, dia 11 de julho. Parabéns para Lúcia Veríssimo, atriz brasileira nascida no Rio de Janeiro em 1958. Que está de aniversário hoje também é o netinho de Paula, apresentador e cantor, nascido em São Paulo em 1970. O Emerson Leão, treinador de futebol brasileiro, nascido em Ribeirão Preto em 1949. Parabéns para você, ouvinte fã, que hoje também está completando mais um ano de vida.
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0: 9 horas pontualmente. Que nostalgia, alegria e muito swing lá dos anos 90 pra matar saudades com Terra Samba. Carrinho de Mão, essa lá de 1998, aquela música que marcou a explosão do axé e do pagode baiano, que virou presença obrigatória nas festas e colocou o Brasil inteiro para dançar.
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0: É hora de papo de novela, você fica sabendo tudo que rola no capítulo de hoje da novela Coração Acelerado, novela das 7 da Globo, que você acompanha na tela da TV Centro América no canal 7.1 digital. Capítulo 147 dessa sexta, dia 10 de julho. Nayane vai se sentir excluída.

0: Eduarda durante o cruzeiro. E João, Raul, Agrado e Eduarda e Nayane vão se preparar para o embarque, para embarcar no cruzeiro. É o resumo de hoje do capítulo da novela Coração Acelerado, que você acompanha logo mais na tela da TV Centro América.
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0: Bom dia para você. Seu fim de semana aqui na Centro América, nos 89,13 o rádio, sabadão 11 de julho. Céu nublado, 27 graus agora na capital do agro. Vou abrir rodada de sorteio para você agora. Você tá ligado? Sabadão é dia da tradicional feijoada do ditado popular. Tem feijo ditado e você merece viver essa experiência. Eu tenho tenho dois pares de ingresso para feijo ditado de hoje. Você mais acompanhante vai deixar o nome completo com o telefone e um áudio dizendo: meu sabadão é com feijo ditado.
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0: Essa ainda é do tempo do Thiaguinho Raiz, né? Sou o cara pra você. Ah, e atenção, tá rolando sorteio final dessa hora. Hoje é dia tradicional feijoada do ditado popular. Tem dois pares de ingresso para feijo ditado de hoje, com direito a acompanhante cada um. Vai deixar aqui o nome completo, o telefone e o áudio dizendo: meu sabadão é com feijo ditado.
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1: 9:27.
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0: Centro-América, rádio só tem funk, só pra contrariar, SPC, você virou saudade, pra gente matar saudades. Teve aqui ainda o som aqui da Eli Justi, Cowgirl, Então Foge com Marcos e Belotti, Burguesinha com Seu Jorge, foi indicação aqui da Pamela. Bom dia pra você que tá aí ligado, acompanhando o nosso programa nessa manhã de sabadão. Daqui a pouquinho tem sorteio pra você, tá? Hoje eu tenho dois pares de ingresso para Feijo Ditado desse sábado com direito a acompanhante. Você vai deixar o nome completo com o telefone e um áudio dizendo meu sabadão é com Feijo Ditado. Só lembrando que os ganhadores devem comparecer ao Ditado Popular hoje, tá? Para consumir o prêmio no local. A Feijo Ditado começa às 11 da manhã e vai até às 2 da tarde. O prêmio é pessoal, intransferível, sendo necessário apresentar o documento com foto. Fechou? 669-9675-0551. Tem tempo para você participar, já tem alguma coisa marcada para hoje? Já tem algum almoço marcado? Então manda para cá seu telefone e concorra aí aos dois pares de ingresso. E o clima hoje tá bom para uma feijoada, né?
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0: hora de fechar o papo de novela com tudo que rola no capítulo de hoje da novela Quem Ama Cuida, novela das 9 da Globo, que você acompanha na tela da TV Centro-América no canal 7.1 digital. Capítulo 47 desse sábado, dia 11. Adriana vai contar a Elise sobre a humilhação a que foi submetida na clínica. Pedro vai dizer a Bruna que o relógio que ela encontrou é raro. Adriana vai defender Maurício das atitudes de Otoniel. Pilar vai ameaçar a família de Adriana. Gilda vai informar a Bruna que o relógio que encontrou é falsificado. Carmita vai se envolver com um homem misterioso. Nancy vai escutar Silvana relatar a morte de Arthur para Laurentino, sem poder se expressar. Nancy vai reencontrar Lires. Bruna vai avisar a Carmita que o relógio é falso. Pedro vai procurar a Adriana e vai perceber que ela já sabe de seu casamento com Bruna. Fechou nosso papo de novela, de volta na segunda-feira, na segunda hora do Manhã 89.
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Ana Castela, 4 minutos faltando aqui para as 10 da manhã. Antes do sorteio, deixa eu dar um recado para você. Atenção, atenção. Prepare-se. 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Agora sim, vamos lá para sorteio, né, produção? Tá saindo 2 pares de ingresso para a Feijo Ditado de hoje. Primeiro par de ingresso saindo para Maria Freitas, final do telefone 5787. Segundo par de ingresso saindo para Aline Silva Vitor, final do telefone 5405, tá bom? Parabéns então a Maria Freitas e a Aline Silva Vitor. Vocês podem ir diretamente lá no Ditado Popular, chega lá, apresenta o documento com foto, tá? É, cada uma com acompanhante. A Feijo Ditado começa às 11 da manhã e vai até às 2 da tarde, tá? Tem que ser consumido no local, fechou? Bom, eu vou nessa, arrancando meu time de campo. Já tem o Edilson Batata para dar sequência aqui na programação do manhã. Bom fim de semana para todo mundo. Nos falamos aí na segunda-feira, cedinho, às 5 da madruga com o Café Sertanejo. Tchau, tchau.

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11: Muito bem, tô chegando por aqui para dar sequência no nosso Manhã 89, agora 10h08, sabadão 11 de julho, estamos ao vivo, então é óbvio que é 2026. Tô eu e ele. Bom dia, Tirico Tico. Vamos nessa, sempre me acompanhando por aqui na programação, você aí do outro lado do radinho, seja sintonizado nos 89,3, ou você que tá conectado no, né, pela internet, no cafm.com.br, acompanhando também pelo aplicativo. Muito obrigado pela sua companhia, viu? Eu já vou conferir se tem sorteio de prêmio por aqui para te convidar para participar e concorrer, ok? Bom dia. Sabadão maravilhoso, hein? O clima tá daquele jeito. O sol não tá dando as caras, mas tá um calor. Você tá doido. Vamos começando essa hora com Henrique Castro e Grupo Menos é Mais? Nem pagando.

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1: Madonna aqui no nosso Manhã 89, Papa Don't Preach. Teve também Nem Pagando, música do Henrique Castro com o Grupo Menos é Mais, 10h15. Muito bom dia pra você acompanhando a Centro América. Ó, os recadinhos aqui pra você que está acompanhando a programação. Tem aqui, ó, prepare-se, seu gesto pode mudar vidas. 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Doe sangue, faça a diferença na vida de muitos. 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Mais informações, entre em contato pelo fone e WhatsApp do Banco de Sangue, que é o 66-98408-1105. Repito, fone para informações é fone WhatsApp 98408-1105. Participe da programação, manda seu oi aqui no nosso WhatsApp que já tem alô para você. A Marcinha Alcântara tá participando, já mandou o bom dia dela. Obrigado pela companhia, Marcinha. A Lolena, Milena, o Marcão, Letícia Kaminski, família Kaminski também, um grande abraço aí. Muito bom dia, bom sábado. Delmar Lopes, lá do Primavera curtindo, Ivan Correia também. Vamos lá, vamos pro intervalo na rádio que só tem fã e a gente volta com mais uma super sequência musical. Bom sábado pra você, bom dia, bom dia, bom dia.
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1: 10h17.
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1: É isso aí pra toda a família. No ritmo da nossa manhã de sabadão. Som de Man at Work, Down Under. Essa é boa demais, hein? Também teve Beber Até Cair com Renato e Rafael. E nesse bloco, Fidume Jeca. Obrigado, moleque. Mandar um abraço aqui pra família Binotti. Muito bom dia, Marlon, Lilian, João Paulo, Luquinha, família Binotti. Um abraço, obrigado pela companhia. Ótimo sabadão também pro meu amigo Eloir Kaminski, lá do Rota do Sol. Bom dia, bom dia. Letícia Kaminski, família Kaminski, que tá sempre ligada na Central América, né? Valeu, Delmar Lopes, Ivan Correia. Você que tá aí do outro lado do radinho, pode mandar sua participação pra cá. Aproveita e pedir aquela música que você gosta pra gente curtir juntos. E falar em gosta, quem é que não gosta de faturar prêmio, né? 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
1: 10:31.
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0: doido, né?
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0: Muito bem, mais um bloco por aqui do nosso Manhã 89. A gente ouviu o Armandinho, Lua Cheia. Teve o Papo de Jacaré, P.O. Box, classicão por aqui. Também teve Ordinary, som de Alex Warren. A Neinha lá de Cáceres está acompanhando a programação. Bom dia, bom dia, bom dia. Tá pedindo música aqui, vou ver se consigo atender, tá bom? Se não atender agora nesse próximo bloco, antes do meio-dia a gente dá um jeito de atender. Gerson Kramer, família Kramer, um abraço também, seu Gerson, dona Rosângela, Emily, Júlia, Ana Vitória, o Cauã, pequena Lívia, família toda, um grande abraço, família Kramer. Pediu um som top aqui do Dire Straits, também vou ver se eu consigo atender já aqui na programação, tá bom? Bom dia então, Cáceres, bom dia lá no bairro Topázio, família Kramer ligadinha acompanhando. E você aí também tá acompanhando a programação? Então manda seu oi de bom dia aqui para mim, que eu vou registrar sua participação. 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Minha amiga Margarida, bom dia, bom dia, bom dia. Ah, já ela tá saindo fora, né? Já ela já vai pra casa descansar. O descansar é a faxina em casa. Verdade, passarinho. Tem gente que fala assim, ah, eu já tô de folga, vai ver a folga. Tá pedindo pra oferecer a música pro Vitor. Tá de boa, na conveniência, tomando um cafezinho. Da lei, vida boa. Beleza, então. Vamos ver se a gente consegue atender também seu pedido musical. Obrigado, Margarida. Muito bom dia, bom sábado.
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0: Eu te amo, São Paulo!
1: Coisa linda!
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1: 11:02. De volta por aqui, vamos seguindo com o nosso Manhã 89 até o meio-dia. Sou eu, Edilson Batata, hoje sabadão 11 de julho. Estamos ao vivo, óbvio, 2026, né? Bom dia, passarinho. Vamos sim, vamos falar de prêmios que tem por aqui. A mamãe dos Kaminski, dona Melânia, bom dia, Neinha lá de Cáceres. Beijão aí pra você, um grande abraço pessoal que acompanha a gente pela internet. Família Kramer também tá ligado, o Gerson já mandou o bom dia dele. Dona Margarida, lá na conveniência. Eu tinha pedido uma música, acho que é do Vitor, né? Oferece pro Vitor. Tá de boa aqui, na conveniência, tomando café. Ah, o Vitor, nosso gerentão. Aí sim, é vida boa, Vitão. Agora que eu entendi, achei que você tava pedindo música do Victor e Léo. Mas o Vitão, nós já vamos rodar um som bacana pra ele. Grande abraço, hein, Vitão? Sucesso, meu querido. Ô, Margarida. Hoje ele tá um homão assim, né? Mas eu peguei esse menino no colo, rapaz. Era um bebezinho lá no Ipiranga do Norte. Não, passei, não fique com ciúme, não. Era um nenenzinho lá. Lá no Ipiranga, rapaz. Eita, Vitão, satisfação, viu? Obrigado pela amizade. Me acompanhava nas festas das antigamente lá. Criancinha chegava lá, queria lá tocar também com o Batata. Tocar a festa, bora. Vamos seguir por aqui, deixa eu falar de prêmio. Olha que bacana, nesta hora aqui do nosso Manhã 89 tem prêmio pro ouvinte que é fã da Centro América. Olha que legal, de 23 a 26 de julho. Você já deve ter ouvido aí na programação. vem aí o Festival GAF, né? De 23 a 26 de julho. Tem competidores internacionais, montaria em touros e muito. Tem show nacional top, hein? Aham, você viu? Uma festona muito top. Festival GAF. Você que é fã da Centro América vai concorrer a um passaporte para a área VIP. Boa, será que nós podemos participar também, passarinho? Não pode, né? Então tá, mas ó, você pode. Então é o seguinte, você vai mandar sua participação aqui na programação para concorrer. Deixa eu ver o que tá pedindo aqui para você participar. Quero ver se a galera vai escrever o GAF direitinho, né? Batata, eu quero o passaporte pro Festival GAF. Batata, eu quero o passaporte pro Festival GAF. Manda seu nome completo, número de telefone pra gente divulgar o nome dos ganhadores, tá? Vai faturar um passaporte pra área VIP, cara, legal demais. Então manda sua mensagem pra cá, pedindo pra mim, Batata, eu quero um passaporte pro Festival GAF. E aí você manda o nome completo, número de telefone e responde pra mim, qual artista que você tá mais ansioso ou ansiosa pra ver no festival? Você viu aí que vai ter showzaço, né? Qual artista que você tá mais ansioso ou ansiosa pra assistir aí no festival? Manda aqui no nosso WhatsApp que daqui a pouquinho vai ter sorteio.

0: PPA por aqui na programação. Olha aí o Pedro Paulo e Lex com Country Beach, que delícia. Gustavo Lima e Luiz Fonse, Vagabundo, eu não sou. De jeito nenhum, né, passarinho? Não, nós rala, filho. Bruno Barreto, Texana. Esse é o hit da semana. Muito bem, continuando a programação com a gente, participando do sorteio, Ângela Viana, Evelyn, Solange, Samira, Jéssica. Rapaz, você viu, passarinho? É, as luanetes aqui, ó. Chegou chegando na programação, mas também tá valendo um passaporte pra área VIP lá do GAF. Você ouviu falar do Festival GAF, né? Acontece de 23 a 26 de julho. Festival GAF, competidores internacionais, tem montaria em touro e muito, muito show nacional bom demais. E aqui, você que é fã da 89, vai faturar um passaporte, aliás, você vai concorrer a faturar, não todos que participam vão querer ganhar, e não é. Todos que participarem vão concorrer a um passaporte para a área VIP, para curtir esse grande evento de pertinho. Envie aqui no nosso WhatsApp, você vai pedir pro Batata. Ô Batata, eu quero esse passaporte pro Festival GAF. GAF, tá? Batata, eu quero esse passaporte pro Festival GAF. E aí você responde para mim qual artista que você está mais ansioso ou ansiosa para assistir no Festival GAF. Manda aqui no nosso WhatsApp, as luanetes estão com tudo, hein, passarinho? Rapaz, todas essas meninas, todas as luanetes querem assistir o Luan Santana, mas tem também Natanzinho, né? O Erley. Rapaz, vai ser bom esse trem, né, cara? Legal demais. Vamos pro intervalo, eu já volto aqui com mais Manhã 89 até o meio-dia, depois nós temos a viagem musical diária, o nosso Flash Hits. Vamos nessa!
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0: Que saudade, né? É, o João Lucas e Marcelo com o K9, Louquinha. Teve também por aqui o Bruninho, Bruno Mars, Lady Gaga, Die With Smile e Melim, ouvi dizer. 11:30. Muito bom dia, bom sabadão pra você ligado na Centro América. Quer concorrer a prêmio? Então se liga aí, ó. Última chamada pra você faturar ou concorrer, né? Melhor. Concorrer a um passaporte pra área VIP lá do Festival GAF, de 23 a 26 de julho. Sorriso recebe o Festival GAF com competidores internacionais. Montaria em touro e também tem shows nacionais sensacionais. Você que é fã da Centro América vai concorrer a um passaporte pra área VIP. É, e vai curtir esse grande evento de pertinho. Tá a fim de faturar esse passaporte? Manda sua mensagem aqui no nosso WhatsApp pedindo pra mim. Batata, eu quero esse passaporte do Festival GAF. Manda seu nome completo, número de telefone e responde qual artista você está mais ansioso ou ansiosa pra ver no festival. É, as Luanetes estão com tudo por aqui, né? Mas também tem o pessoal que quer curtir o Wesley Safadão, Natanzinho, Murilo Rufi, shows top, top, top, né? Participa aí que já já vai ter o sorteio aqui do passaporte para área VIP. Muito bom dia, Maria Vitória, Evelyn Araújo, bom dia pro Fernando, lá do Recanto dos Pássaros, a Juliana Winkler, também curtindo a programação, a Marcinha, Márcia Xarbonai, quem mais? Bastante participações, né? Raiane Santos, tem o Felipe Jonathan, muito bem. Boa sorte para todo mundo. Keila Cristine também tá aqui participando com a gente. Maria Vitória Ferreira. Vamos pro intervalo na rádio que só tem fã.
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0: 11:32.
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0: Simone Mendes por aqui no nosso Manhã 89, 11h45. Bom dia, bom dia, bom dia. Bom sabadão pra você ligado na Centro América. Você que é fã, você que acompanha por aqui, obrigado pela companhia, viu? Ó, Antônio de Souza, rapaz, mandou foto, passou aqui por perto da Centro América. Valeu, Tônio! Obrigado pela participação, obrigado pela companhia. Calma, Vitor curtindo também. A produção já fez aqui o sorteio, a gente vai conferir já já quem foi que faturou o passaporte aí, né? Pra área VIP lá do evento GAF. Vamos. Bom, a gente curtiu Simone Mendes, Direitos Iguais, teve Leão da Marília Mendonça e Zezé de Camargo, uma das mais ouvidas do Brasil, Irmão da Lua. Tá na boca. Canta Mirosmar, né? Bora pro intervalo, na volta tem aqui o hit do dia e também o resultado do sorteio. É a reta final do Manhã 89, já já meio-dia tem flash hits com os clássicos do passado.
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0: Chegando ao final por aqui, edição desse sabadão, já já tem o Flash Hits, a gente ouviu o Michel Teló, música nova dele aí, A Roça Vence, teve Luan Santana, Olho Marrom, e o nosso hit do dia, hit desse sabadão, Sol nos Olhos, música do Jorge e Matheus. Quer saber como é que ficou o resultado do sorteio? Então confere junto comigo quem foi que faturou o prêmio por aqui. Um passaporte para a área VIP do evento GAF. Quem faturou hoje foi a Isabela Cristina da Silva. Isa! Parabéns, tá? Faturou um passaporte para a área VIP do GAF. Já já a produção vai entrar em contato para orientar como é que faz para você retirar seu prêmio. Isabela Cristina da Silva foi quem faturou hoje. O Manhã 89 volta na segunda-feira. Nós vamos para o intervalo comercial e eu já volto aqui na programação. Já já tem o nosso Flash Hits, aquela viagem musical diária, tá bom? 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
2: Muito boa tarde, abrindo mais um Flash Hits por aqui na programação do 89, sabadão, dia 11 de julho. Muito obrigado aí pela sua companhia, você que já esteve me acompanhando no Manhã 89. Agora nós temos por aqui o nosso Flash Hits, clássicos para recordar. Nossa viagem musical diária começa a partir de agora e vamos até às 14h. Meio-dia e 4, já a gente começa o nosso Flash Hits convidando você para concorrer a prêmio. Olha só que bacana. Nossa viagem musical já começa com prêmio para você que é mais que ouvinte, você que é fã da Centro América. O Atacadão chega aqui na programação para animar seu sábado, né? Pois é. Tem aqui um vale-compras no valor de R$250 para aproveitar as ofertas. E para participar, você vai mandar uma mensagem aqui no nosso WhatsApp. Batata, eu quero o vale-compras do Atacadão, tá? 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Batata, eu quero o vale-compras do Atacadão. Manda seu nome completo, número de telefone e vai responder qual produto do Atacadão sempre está no seu carrinho. E aí? Que não pode faltar quando você vai no Atacadão? Qual o produto que não pode faltar no seu carrinho? Manda aqui no nosso WhatsApp que você vai concorrer a um vale compras de R$250 lá do Atacadão. Não esquece, hein? Manda seu nome completo, número do telefone. Batata, eu quero o vale compras do Atacadão. Beleza? Capricha na participação. Boa sorte. E agora vamos começar a nossa viagem. Aperta o cinto aí. A primeirinha do nosso flash de hoje é com Culture Club Is a Miracle.

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8: Temperatura em Sorriso 35 graus, previsão para hoje à noite é de 21.
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8: Seguindo com a nossa viagem musical, agora meio-dia 22, uma ótima tarde. Você que tá almoçando, você que vai almoçar, bom apetite. Já almoçou? Bom descanso na boa companhia da Centro América. E além de acompanhar, né, além da melhor companhia para o seu almoço, pro seu horário de almoço, nós temos também prêmios para você, ouvinte Centro América. Você que é fã da Centro América, o Atacadão tá chegando aqui na programação para dar aquela animada no nosso sábado. Eu tenho aqui o sorteio de um vale-compras de R$250 para você aproveitar as ofertas. Para concorrer a um vale-compras de R$250 do Atacadão, você manda sua mensagem aqui no nosso WhatsApp. Pode pedir para mim, Batata, eu quero esse vale-compras do Atacadão. Aí você manda seu nome completo, número de telefone e responde aí qual produto, quando você vai no Atacadão, qual produto que não pode faltar no seu carrinho. Então tá aí, tá bem facinho pra participar. Manda mensagem pra cá pedindo pra mim, Batata, eu quero vale compras do Atacadão, seu nome completo, número de telefone, responde qual produto não pode faltar no seu carrinho e aí acompanha aí a programação. Boa sorte pra você, tá bom? Seguindo com o nosso flash, agora tá chegando Dennis Williams com Is Gonna Take a Miracle. Clássico, hein?

0: Fagner, Borbulha de Amor. Imortal essa, né? Você tava aí cantando do outro lado. Que de Abelha Tele. Tema também teve por aqui o Dennis Williams com It's Gonna Take a Miracle. E olha, última chamada pra você concorrer ao Vale Compras de R$250 do Atacadão, hein? Você manda sua mensagem aqui no nosso WhatsApp. Batata, eu quero o Vale Compras do Atacadão. Manda seu nome completo, número de telefone e responde aí qual produto não pode faltar no seu carrinho. Quando você vai no Atacadão, qual produto não pode faltar no seu carrinho? Manda pra cá, Batata, eu quero o Vale Compras do Atacadão, nome completo, número de telefone, já já, daqui a pouquinho, no próximo bloco, a gente já confere quem foi que faturou esse Vale Compras de R$250 do Atacadão. 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Doe sangue e salve vidas. Intervalo e eu já volto com o nosso flash.
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0: 12:37.
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1: É, na linha do tempo, relembrando os clássicos. A gente ouviu nesse bloco a Lady Zoo? A noite vai chegar. Teve esse sonzão aqui também do Crash Test Dummies. Boa, né? Muito bem. É, confira comigo no próximo bloco. A produção já fez aqui o sorteio. Desejo boa sorte pra todo mundo, tá? Fica ligado, fica ligada, que daqui a pouquinho, no próximo bloco, a gente vai conferir juntos quem foi que faturou o Vale Compras de R$250 do Atacadão, tá bom? Fica ligado, hein?
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1: Meio-dia e 47.
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1: Muito bem, quase fechando aqui esta hora do nosso Flash. A produção já passou aqui o resultado do sorteio. Vamos conferir quem foi que faturou. Vale compra de R$250 do Atacadão. Você participou direitinho? Então, vamos conferir junto comigo. Muito bem, hoje, sorteio deste sábado, 11 de julho, quem faturou vale compra de R$250 do Atacadão, hoje foi Margarida MK da Boit. Aí, Margarida, parabéns, hein? Margarida MK da Boit, cone final 73, faturou então, vale compra de R$250 do Atacadão. Já a produção vai orientar como é que faz para retirar seu prêmio, tá bom? Parabéns então a Margarida MK da Boit, que faturou o vale compra de R$250 do Atacadão. Chegando no nosso Flash Hits, Lulu Santos, A Cura, 12:55.

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7: 1:02, boa tarde para você ligado na Centro América. Eu sou Edilson Batata e sigo por aqui te fazendo companhia. Agora nós seguimos aqui com a segunda hora do Flash Hits. Tem mais prêmio pro ouvinte. Você que é fã da Centro América, sábado super premiado por aqui. A programação tem muitos prêmios. Então, falando em prêmio, primeiro deixa eu lembrar você da nossa campanha de doação de sangue. Prepare-se, seu gesto pode mudar vidas. De 14 a 18 de julho, faça a sua doação de sangue e participe da campanha Doando Vida no Banco de Sangue de Sorriso, anexo ao Hospital Regional. 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Para mais informações, entre em contato no fone, que também é o WhatsApp lá do Banco de Sangue. É o 66 98408 1105. Repito, 98408 1105. Doe sangue e salve vidas. Seguindo com Flash, falei que tem prêmio? Ó. 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Então, ó, vamos fazer aqui o sorteio de um day use para você, mais um acompanhante, tá? É um day use no Recanto Aquapark. Para participar, você vai mandar aqui na programação, manda mensagem aqui pedindo pro Batata. Ô Batata, eu quero o day use do Recanto. Manda seu nome completo, número de telefone e aí responde aí. Qual a primeira coisa que você vai fazer quando chegar lá no parque aquático? Você vai pro tobogã? Você vai pra piscina? O que você vai fazer? Então responde aqui pra gente, tá? Tá valendo um day use pra você, mais um acompanhante no Recanto Aquapark. Manda mensagem no nosso WhatsApp 996750551. Batata, eu quero esse day use do Recanto, tá? Manda seu nome completo, número do telefone e responde aí qual a primeira coisa que você vai fazer quando chegar lá no parque aquático. Capricha que daqui a pouquinho tem sorteio. E seguindo com o Flash, aham, clássicos pra recordar.

0: Legião Urbana na nossa viagem musical, vamos fazer um filme. Esse é o Flash, com clássicos Garganta, Ana Carolina, também teve o Paulo Ricardo, Tudo por Nada. Agora 1h16, participe aqui do sorteio, quer faturar um Day Use no Recanto Aquapark pra você, mais um acompanhante. Aproveitar um dia todinho lá no Recanto Aquapark. Quer concorrer a esse Day Use? Você vai mandar mensagem aqui no nosso WhatsApp pedindo pra mim. Batata, eu quero o Day Use do Recanto Aquapark. Manda seu nome completo, número do telefone e responde aí pra mim. Qual é a primeira coisa que você vai fazer quando vai chegar no Aquapark? Se você faturar esse Day Use, qual a primeira coisa que você vai aproveitar no Recanto Aquapark? Manda aí, Batata, eu quero o Day Use do Recanto, seu nome completo, número do telefone. Daqui a pouquinho tem sorteio. 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
0: 1h18.
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2: Muita, muita música boa pra relembrar por aqui no nosso Flash Hits. Galera, segue por aqui na programação, sorteio do Day Use no Recanto La Viola. Um Day Use pra você, mais um acompanhante, curtir um dia todinho no Recanto Aquapark. Tá a fim de concorrer? Manda sua mensagem pra cá. Você vai mandar mensagem pedindo pra mim: Batata, eu quero o Day Use do Recanto Aquapark. Manda seu nome completo, número de telefone e responde aí qual a primeira coisa que você vai fazer quando chegar no parque aquático. Manda aqui no nosso WhatsApp, que daqui a pouquinho, no próximo bloco, a gente já vai conferir quem foi que faturou. E não esqueça que às 14h nós temos aqui o nosso vibe, tá? Aquela vibe divertida.
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2: Daqui a pouquinho, às 14h, tá bom? Bom almoço, na boa companhia da Centro-América. Viagem musical volta já já com muito mais. 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
2: 1:31.
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1: Flash Hits, rolando por aqui os clássicos pra recordar, matando saudades. 1h44, a gente ouviu Venga Boys, muito boa, né? Xalalalala. Teve também Bengals com Manic Monday e Caetano Veloso, Lua Estrela. Vamos conferir o resultado do sorteio por aqui. Será que foi você que faturou o Day Use do Recanto hoje? Então presta atenção e vamos conferir juntos o resultado do sorteio. Sorteio deste sabadão 11 de julho. Quem faturou um Day Use com direito acompanhante lá no Recanto Aquapark? Sorteio de hoje, quem faturou foi a Juliana Cesarenko. É assim mesmo? Zle Sarenko, acho que é assim. Juliana Zle Sarenko Winkler, fone final 61, faturou. Aí, parabéns, Juliana. Juliana Zle Sarenko Winkler, fone final 61, faturou um Day Use no Recanto Aquapark. Já já a produção vai orientar como é que faz para retirar seu prêmio, tá bom? Nós vamos, reta final aqui, já já tem a Vibe Centro-América. Vamos pro intervalo e eu já volto pra gente encerrar por aqui o nosso Flash Hits deste sábado.
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Muito bem, vamos chegando ao final do nosso Flash Hits de hoje. Você gosta, né? Muito bem, Ruge Ragatanga. Teve também por aqui Rádio Táxi Eva. Essa música é imortal, né? Maravilhosa. Bom, sorteios realizados por aqui. Sabe quem vai curtir o... O Deuse lá no Recanto Aquapark. Quem faturou hoje foi a Juliana Zlesarenko Winkler. Juju, parabéns, viu? Também tivemos por aqui o sorteio do Vale Compra de R$250 do Atacadão. Hoje quem faturou foi a Margarida Boiti. Teve o passaporte para a área VIP do evento GAF. Hoje quem faturou esse passaporte para a área VIP foi a Isabela Cristina da Silva. E ó, continue acompanhando a programação porque tem mais sorteios. Daqui a pouquinho, às 2 horas, nós temos o nosso Vibe. E aí, você vem pra Vibe comigo? Também vai ter sorteio pra você, tá? São muitos prêmios, programação top. Não esqueça, falando em prêmios, faça sua doação também, participe da campanha Doação de Sangue. 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Vamos fechando o flash de hoje ao som de Tears for Fears. Shout. Musicão. Já já a gente se encontra no Vibe.

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5: Temperatura em Sorriso 35 graus, previsão para hoje à noite de 21.
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9: Muito bem, quanto tempo, hein? Que saudade. Pois é, já estamos chegando por aqui com o nosso Vibe Centro América, você sabe, é Silvia Letícia e Edilson Batata. Porém, ela está de férias, está nas praias, curtindo as férias. É. Então, Silvia, se estiver acompanhando pela internet, né? Que a internet é sem limites, mesmo que ela não esteja no Brasil, tá lá nas Ilhas Maldivas, tá acompanhando o nosso Vibe também. Beijão pra você, Silvia, boas férias, aproveita, viu? A gente vai entrando agora aqui na nossa Vibe, convido você pra entrar na nossa Vibe, tá? Vibe Centro América, tem muitos prêmios por aqui. 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Mas vamos falar aqui também dos prêmios que você vai faturar, vai concorrer aqui no nosso Vibe Centro América. Hoje nós temos aqui um vale compras de R$150 do Boticário, já te conto como é que faz para concorrer a esse prêmio, tá bom? E nós temos também um vale compras de R$200 lá do Mercado Bom Preço. Olha aí que bacana, R$150 do Boticário e R$200 do Mercado Bom Preço. Batata, já quero. Quem não quer, né? Então, eu já vou te intimar para começar já aqui, para concorrer, você já vai, né, queimando os neurônios aí. Eu quero ver se você vai descobrir. Como é que a gente faz aqui todo vibe? Tem o desafio musical, né? Tem o qual é a sua, como a Silvia está de férias, então não vai dar para escolher qual que é a sua que eu seria campeão. Né? E

Falei que tava fácil? Tá muito fácil, hein? Eu acho que eu vou ter que caprichar um pouquinho mais, né? Não deu muita diferença, não. Eu tô achando que vamos matar muito fácil. E aí, qual que é esse desafio musical? Qual, que música é essa? Tá muito fácil, ó. Manda aqui no nosso WhatsApp que música é essa do nosso desafio musical de hoje. Você vai concorrer a um vale-compras de R$200 do Mercado Bom Preço. E para começar a nossa vibe, tem que ser lá em cima, alto astral, não é mesmo? A gente começa com Black Eyed Peas. Vai participando aí, boa sorte! Quero ver se eu matar a charada de hoje.

0: Get Over, Cassino por aqui no nosso vibe. Que vibe gostosa, hein? Também teve Black Eyed Peas, Pump It. Vou dar um abração aqui pro Pedro Henrique Lago, curtindo o nossa vibe. Quem também disse que eu tô ligado na vibe, a Marcinha Alcântara, o Marcão, com certeza a Lorena, a Milena também, Juliana e você, Carlos Prati. Boa tarde, boa tarde, boa tarde. Ele já tentou acertar aqui qual que é o nosso desafio musical. Quase, hein? Quase. E aí, que música que é essa? Você sabe?
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Olha, esse finalzinho entrega. Tá muito fácil. E aí, qual que é o nosso desafio musical? Participa aí, se você matar a charada, você vai faturar um vale-compras de R$200 no mercado Bom Preço. Capricha na sua participação, tá? É o nosso desafio musical, rapidinho aqui pra você, ó. Preste atenção que tá bem fácil pra matar a charada, hein?

0: Muito fácil, hã? Finalzinho ali, ela entrega totalmente. Muito boa tarde pra você, o Vibe Centro-América até às 3, comigo Edilson Batata. Tá estranhando que a Silvia Letícia não tá por aqui? Pois é, a Silvia Letícia está de férias. Mas a gente segue com a nossa vibe. Intervalo rapidinho, já volto com mais música boa e tem mais prêmio pra você. Te conto já já, fica ligado.
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0: Vamos seguindo com o nosso vibe aqui. Ó, participação da Jéssica Detz. Tem o Carlos Prati. Lilian Binotti, família Binotti, um abraço. João Paulo, Luquinhas. Ah, o Marlon e a Lilian, família toda tá ligada aqui acompanhando. A Marcinha Alcântara, o Marcão, a Lolene e Milena também. Outra família ligada na nossa vibe. Muito bem, você já conferiu aí o desafio musical. E nós temos também hoje mais prêmios para você concorrer, tá? Desafio musical, você vai concorrer a um vale-compras de R$200 do Mercado Bom Preço. Vai tentando matar a charada aí. E hoje nós temos também o nosso quiz.
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0: Quiz de hoje tá fácil também, hein? O quiz é o seguinte, nesta semana, dia 7 de julho, tivemos aí o Dia Mundial do Chocolate. É, 7 de julho foi Dia Mundial do Chocolate. E no nosso quiz tem uma polêmica antiga. Eu quero que você participe aqui para concorrer a um vale-compras de R$150 lá do Boticário. Tá fácil também essa, viu? Se vira aí que você vai achar fácil. O chocolate branco é mesmo chocolate? Sim ou não? E aí? Participe do nosso quiz, tá? É uma polêmica antiga. Chocolate branco é mesmo chocolate? Manda aqui no nosso WhatsApp para concorrer a um vale-compras de R$150 lá do Boticário. Essa também é bem fácil, hein? É bem fácil, tá? Participa aí junto comigo.
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0: Avião. É aviões. Inquilina.

0: Olha, realmente polêmica, hein? Chocolate branco é mesmo chocolate, sim ou não? Pois é, a galera tá aqui participando. Eu desejo boa sorte pra todo mundo, depois nós vamos dar uma conferida nessa. Natanzinho passou aqui pra ele, aliás, o Natan, né? Natan, amor na praia. Teve também aviões, inquilina, agora 2h28, 2h29. Nós vamos sair pra mais um intervalo comercial. E aí, tá rolando esse nosso quiz. E aí, participe do nosso quiz.
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0: Dia 7 de julho, nessa semana, tivemos aí o Dia Mundial do Chocolate. E aí tem essa polêmica antiga, o chocolate branco é mesmo chocolate? Sim ou não? E aí? Você vai concorrer a um vale-compras de R$150 do Boticário. Então, manda sua participação aqui no nosso WhatsApp, não esquece de mandar seu nome completo e número de telefone, tá? Vai concorrer a um vale-compras de R$150 do Boticário, chocolate branco. É mesmo chocolate? Sim ou não? Um abraço aí pro Thiago da Luz, Josivan de Souza, Jennifer Pietra Queiroz, a Manuela Marques, Amanda Araújo, olha, bastante participações, o nosso vibe tá com tudo, hein? Everaldo, Nano Piero Zoom, Carlos Prat, Letícia Kaminski, família Kaminski toda aí, um grande abraço, tá? Obrigado pela carona dos motoristas de aplicativo, dos taxistas e também motor aí dos coletivos. Boa tarde, Tainara, boa tarde aqui também pra Adriana lá do Jardim Alvorada. Bom, participa então do nosso quiz para concorrer a um vale-compras de R$150 do Boticário. Chocolate branco. É chocolate? Sim ou não?
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0: E a nossa vibe segue. Segue também aqui a grande polêmica: chocolate branco é mesmo chocolate, sim ou não? Esse é o nosso quiz. Muita gente participando por aqui. E eu quero saber se teve gente já que matou a charada do nosso desafio musical.
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0: Presta atenção aí, ó.

Ah, esse finalzinho fica fácil de matar a charada. Responde pra mim, que música é essa? E você vai concorrer a um vale-compras de R$200 no Mercado Bom Preço. Tá valendo, tá todo mundo participando, participe você também, tá? Tem o nosso desafio musical e tem o quiz. E a galera tá aqui participando, teve gente que já matou a charada. Falei que o finalzinho da música tava fácil, ó.

0: fácil, hein? Que música é essa do nosso desafio musical de hoje? E daqui a pouquinho, então, a produção já vai fazer os sorteios, tá? Daqui a pouquinho a gente já vai conferir aqui quem foi que matou a charada do nosso desafio musical. Quem respondeu certo se o chocolate branco é chocolate ou não. Daqui a pouquinho a gente confere, tá bom? Vamos curtir música, é o nosso vibe.
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Eduardo Costa aqui na nossa vibe também. Boa, né? É, é uma vibe boa, uma vibe gostosa. Eduardo Costa, Anjo Protetor, teve um modão aqui com o Guilherme Santiago jogado na rua e a cobaia da Lauana Prado. Que sequência, hein? É, pra curtir o nosso sabadão em grande estilo. Bom, já tenho aqui em mãos, a produção já fez o... Já tem aqui o resultado, tá? Da Mataram a Charada Musical. Como é que pode, né? Conseguiram. Você ouviu aí, ó, o desafio musical? Ó,

0: parecia um pouquinho de Djavan, alguma coisa assim, mas não é não. E sabe que acertaram? Aham! Sabe quem que faturou? Quem acertou o nosso desafio musical de hoje foi a Jéssica Tawane Detz dos Santos, fone final 56. Parabéns, Jéssica! Ela acertou! Ela acertou o nosso desafio musical. E sabe qual que é o nosso desafio musical de hoje?
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0: Jorginho Buchecha.
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0: Boa, né? Tá aí, parabéns então pra Jéssica Tawane Detz dos Santos. Ela matou a charada. Batata, tá parecendo aquela música do Claudinho Buchecha. Quero te encontrar. E ela conseguiu, ela acertou. Faturou então Jéssica Tawane Detz. Teve vários que acertaram, tá? Mas aí, dos que acertaram no sorteio, quem faturou hoje foi a Jéssica Tawane Detz dos Santos. Faturou um vale-compras de R$200 do Mercado Bom Preço. No decorrer da semana, a produção vai entrar em contato com você, tá bom, Jéssica? Hoje, sabadão, não tem expediente, mas a partir de segunda-feira, a produção vai entrar em contato contigo, tá bom? Parabéns! Nós vamos pro intervalo e na volta a gente já vai conferir aqui. O chocolate branco é chocolate ou não? O que você acha? Vamos conferir já já no próximo bloco quem faturou esse prêmio, quem acertou, participou do sorteio e faturou o vale-compra de R$150 do Boticário já já, depois do intervalo.
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0: Vamos seguindo com o nosso Vibe até às 3. E aí? Foi bacana, né? Mataram a charada do desafio musical. Hoje quem acertou, entre os vários que acertaram e faturou o prêmio, foi a Jéssica Tawane Detz dos Santos. Acertou a música do Claudinho Buchecha, Quero Te Encontrar. Boa! Parabéns, tá? E aí é o seguinte, e o quiz? Esse é polêmico. Esse é polêmico.
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0: Chocolate branco. É chocolate ou não? É mesmo chocolate? Será? Bom, muitas, mas muitas participações aqui e inclusive eu me surpreendi. Aham, eu me surpreendi. Olha, Entre os vários que acertaram aqui essa resposta do nosso quiz, se chocolate branco é chocolate sim ou não, entre vários teve um que acertou. E a gente já vai conferir aqui também quem foi que acertou, tá bom? Bom, quer saber se o chocolate branco é chocolate sim ou não? Então já vamos revelar aqui, ó. O ganhador respondeu sim. E eu achava que não. Mas a resposta é o seguinte, o chocolate branco é chocolate sim, tá? Mas é o seguinte, o chocolate branco é considerado um chocolate oficial se contiver no mínimo 20% de manteiga de cacau na sua composição. Ou seja, não é qualquer chocolate branco que é considerado chocolate, tá? Que no Brasil tem que conter no mínimo 20% de manteiga de cacau. Então, o chocolate branco, ele é considerado chocolate se tiver na sua composição a manteiga de cacau. Então, né, tem muitos que não tem, tem gordura vegetal e outros, né, outros ingredientes para chegar na textura. Então, tá aí, quem, entre os que acertaram, né, entre os que colocaram que sim, o chocolate branco é chocolate, teve aqui o sorteio e quem faturou... Françoeldo Bandeira da Silva. Pesquisou, né, Fran? O Françoeldo Bandeira da Silva, fone final 84, foi um dos que responderam sim, chocolate branco é chocolate. Então tá aí, parabéns ao Françoeldo Bandeira da Silva, fone final 84, faturou um vale compras de R$150 lá do Boticário. Para se presentear ou presentear, né? A esposa, amiga, mamãe, tá? Então, no decorrer da semana a produção vai entrar em contato, tá? Hoje não tem o expediente aqui, mas no decorrer da semana a produção vai entrar em contato contigo para orientar como é que faz para retirar o prêmio, tá bom? Olha aí os ganhadores de prêmios hoje, então, nós tivemos aí no Vale Compras de R$200 do Mercado Bom Preço. Quem acertou o nosso desafio musical hoje foi a Jéssica Tawane Detz. Ela faturou o Vale Compras de R$200 do Mercado Bom Preço. E quem acertou que o chocolate branco é sim chocolate branco foi o Françoeldo Bandeira da Silva, que faturou então o Vale Compras de R$150 do Boticário. Bom, vamos fechando o nosso... Parabéns aí, ganhadores. Vamos fechando o nosso vibe esse último bloco. Como a gente falou de chocolate, vamos ouvir um chocolate?

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2: É, a nossa vibe vai chegando ao final. Que legal. Chocolate. Quem que não gosta, né? Chocolate, olha. Muito legal aí. Quero agradecer todo o pessoal que participou da nossa vibe de hoje. Pois é, a Silvia Letícia está de férias, né? Então, hoje teve que ser só com batata. Mas espero que você tenha gostado do vibe com batata, né? Você gostou do vibe com batata? Parabéns aos ganhadores de prêmios de hoje. Muito, mas muito obrigado a todos que participaram. Chuva lá pro lado do Rota do Sol, diz meu amigo Thiago da Luz, Alan Diego também, os motores de aplicativo que estão dando aí carona pra Centro América. Obrigado pela carona, tá? É, ó, sorriso hoje. Aqui no centro, nada, né? Mas deu uma escurecida no tempo. Mas, pros lados do bairro Rota do Sol, segundo os nossos amigos ouvintes, os motores de aplicativo que estão por lá, já comunicaram a gente aqui, ó, chuva batata, chuva aqui pro lado do Rota do Sol. E aí, tá chovendo aí? Bom, a gente ouviu o Tim Maia Chocolate, teve aqui, né, o nosso quiz hoje no Vibe, foi muito legal. Então tá aí, ó, essa eu também não sabia, né? É legal, é gostoso o chocolate branco, mas o chocolate preto, uhum. Ah, ainda mais o meio amargo, né? Pois é. 3 minutinhos para as 3. Eu vou encerrando também minha participação na programação de hoje. A gente se encontra na segunda-feira, tá? Na programação. E o nosso desafio musical também, que rolou hoje, né? Foi essa, Claudinho Buchecha, quero te encontrar. Continue acompanhando a programação da Centro América. Um excelente, abençoado final de semana. Juízo, hein? Segunda a gente se encontra. Valeu, tchau, tchau.

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2: 15 horas e 18 minutos.

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2: 15:33.
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2: 16:20.
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0: 18:08.
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4: Use o termômetro para precisão. O termômetro culinário ajuda a identificar o ponto exato da carne. Em cortes grossos, evita que fique crua por dentro ou ressecada por fora. Mais controle, mais suculência.
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9: 18 horas e 19 minutos.
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0: 18:23.
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3: Sucesso, Jean Giovanni, Bruno Marrone.
4: Nós. Nice.

0: 18:30.
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0: 18:33.
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1: 18:37.
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0: 18:45.
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4: Dezoito horas e 54 minutos.
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1: Dezoito horas e 59 minutos.
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1: Dezenove horas.
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17: Com vocês, Murilo Rufi.

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2: 19 horas e 17 minutos.
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0: 19h20.
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0: nona posição.
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0: 19h26.
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0: 19h38.
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0: 19h45.
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6: Elis Just, na sua versão Cowgirls.

0: 19:54.
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1: 20 horas, 1 minuto.
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